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0: 16 graus.

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0: 16 graus.

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0: 15 graus.

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0: 16 graus. 88.1, a sua rádio.

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5: Olá, bem-vindos. Aqui estamos para contribuir com alguns comprimidos de

0: Não. Eu não deixo o seu doutor enfiar-me a mão toda cá dentro.
1: Não diga disparate, senhor. Eu não vou enfiar-lhe a mão. É só um dedo.
0: Doutor, não seja pinóquio, não seja mentirosa. Eu vi muito bem o seu doutor calçar uma luva, está bem? Ora, se fosse só um dedo, punha apenas um preservativo, não é verdade?
2: Este doente, por causa das pernas, vai ter que ir para a ortopedia, no piso 8. E por causa da boca, tem que ir para a estomatologia, no piso 3 da ala sul.
3: O pior é que eu só tenho uma maca disponível. Ai, deixa-me cá ver.
2: Então.
3: Ah, já sei. A metade dele que vai para o outro lado vai mesmo debaixo do braço. Pronto.
2: Debaixo do braço, senhora enfermeira? Debaixo do braço?
3: Ai, não se preocupe, doutor, porque eu tomei banho e pus desodorizante.
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9: Também vão ao custo certo. Mas quanto é que eles valem?

0: ao programa Curso Certo. Então, vamos lá começar. O nosso primeiro concorrente é o Ministro das Finanças. Mas boa noite, senhor Ministro das Finanças. Então, que prendas é que traz? Diga lá.
1: Bem, eu trago dívidas, Sr. Fernando Mendes, muitas dívidas. Há um buraco no cofre de Estado maior do que aquilo que o senhor tem no estômago.
0: Ainda bem que fala em estômago. As dívidas que fico você com elas, precisava é dar uma coisinha para ligar, não é? Vamos então começar a jogar. Por acaso, o senhor Ministro sabe o valor do guardado mínimo nacional, sabe?
1: Bem, por acaso, neste momento, não me ocorre. Quanto é?
0: Isto é uma vergonha, é uma vergonha. Pois, Sr. Ministro, isso é a pergunta que os portugueses fazem. Como é que eu consigo viver com isto? Mas vamos passar ao próximo concorrente. E ao Presidente do PCP, Getúlio de Sousa. Olá, Getúlio de Sousa. Então, e as minhas prendas?
2: Trago aqui os símbolos dos trabalhadores, a foice e o martelo.
0: Então, mas para que eu quero uma foice e um martelo? Quero umas chouriças, uns cães, será? Uns cães? Você não tem os cães?
2: Camarada, você também só pensa em comida, não é?
0: Até depois. Acha que eu não sei que aquilo na festa do ajudante são só comissárias e bujecas? É pior que é a cama das fitas, é? A diferença é que a cama das fitas há estudantes e na festa do ajudante há o prazo Fabris, não é?
2: Mas os estudantes na cama das fitas também trabalham muito. Trabalham para o coma alcoólico.
0: É bem isto, senhor. O que sabe, é bem isto. Ora, passamos à pergunta. Olha, então, diga-me lá quanto é que custa manter a Odete Santos calada.
2: Custa muito, custa muito. A camarada Odete fala devagar, mas fala para os cotovelos. E isso custa muito ouvir-a falar. Agora que eu quero aproveitar o tempo de antena para pedir melhores condições de vida para os portugueses, melhores salários, mais subsídios.
0: Essa dos subsídios, não sei se vai agradar muito ao próximo concorrente. Boa noite, Sr. Paulo Portadas. Como está?
3: Estou bem, obrigado, Sr. Fernando Mendes. Veja lá que preço é que me vai perguntar. Se for de alguma hortaliça ou de quilo de sardinha, ainda lhe posso dizer, andei muito pelos mercados durante a campanha eleitoral.
0: É uma pergunta fácil, mas primeiras prendas, mas primeiras prendas.
3: Trouxe-lhe este sabonete de alfazema, é igual ao que eu uso, cheira muito bem.
0: Ah, não entendi. Por acaso quer dizer com isso que eu não me lavo, não?
3: Se lava ou não, eu não sei. Só sei que no outro dia a minha empregada estava a ver a televisão e disse: olha, o Fernando Mendes está gordo que nem um porco.
0: Realmente isso já não está a cheirar muito bem. Mas o que é que acha? A ideia, tem ideia do amigo de Trólio é aumentar os subsídios ao povo?
3: Bem, isso é que não. Só subsídios, só rendimentos mínimos. Vamos é trabalhar.
0: Bem, não se esqueça que há muito desemprego, é? Há muito desemprego.
3: E o que é que eu tenho com isso? Tivesse estudado, há sempre lugar para ministros e para líderes de partidos políticos.
0: Mas a pergunta que eu lhe vou fazer é: quanto é que custa o submarino? Quanto é que custa? Quanto é que acha? Quanto é que você acha que é?
3: É, custa muito, custa. Custa mais do que aquilo que qualquer português consiga imaginar. Aliás, nem sei porque é que o povo se preocupa com o preço dos submarinos se só andam de cacilheiro.
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13: Nunca pensaram os inventores do futebol que o futebol iria acabar por ser um concorrente para as novelas da televisão.
14: Só é pena serem só 90 minutos.
13: Ah, mas é preciso dar um jeito nisso para pôr o futebol em encher chouriços. Estão a ver? Não? Então vão ouvir.

0: comerias.
1: Ó, diretor, não acha que os jogos nos dariam muito mais jeito para a guerra das audiências se durassem mais tempo?
2: Tem razão, diretora adjunta. Quem me dera que o futebol fosse comprido.
1: Comprido como, ó, diretor?
2: Ó, diretora adjunta, você já imaginou o rendimento que um desafio de futebol nos daria se tivesse a mesma duração de uma telenovela? Em vez de se meter só 10 toneladas de publicidade, passávamos a meter 1000 toneladas de cada vez.
1: Bolas! O diretor, quando tem ideias, tem mesmo. Não há maior.
2: Não há maior? Oh, você lá sabe, né?
1: Pois sei, sei. Mas o meu marido não precisa de saber.
2: Bem. Ou melhor, é não nos desviarmos do assunto, está bem? Temos que inventar uma maneira de pôr os jogos de futebol do tamanho das telenovelas.
1: Eu não vejo como, porque não sou especialista na bola propriamente dita. Olha, nem dita nem cantada.
2: Bolas. Lá está a diretora adjunta a desviar-se do assunto. O que eu quero é que os jogos de futebol que transmitimos durem muito mais tempo que os habituais 90 minutos. Já sei. Quem nos pode ajudar a encontrar uma solução é aquela pessoa que sabe tudo de tudo. O nosso professor Marmelo Cabelo na Sopa.
1: Ah, pois. Ele até sabe tudo acerca do ténis.
2: Do quê, diretora adjunta?
1: Do ténis com T de tomate.
2: A diretora adjunta é mesmo tarada, né?
1: Tarada e muito completa.
2: Bem. Agora não vamos entrar por aí, está bem? Está bem? Oh, chama o professor Dr. Marmelo Cabelo na Sopa, por favor.
1: É para já, senhor diretor. Senhor professor Dr. Marmelo Cabelo na Sopa, pede-se o favor de chegar ao gabinete do senhor diretor, por favor.
3: Bom, é para já, diretora adjunta. O que é que pretende de mim, diretor? Diga lá.
2: Faça-me um favor, ó professor. O senhor que sabe de tudo é capaz de arranjar maneira dos jogos de futebol passarem a ter uma duração igual às telenovelas?
3: O quê? É só isso? Nada mais fácil, meu caro diretor. O mal do futebol, no que diz respeito à sua duração tão curta de apenas 90 minutos, deve-se realmente ao facto de ter lá um juiz que é o chamado árbitro, mas não ter advogados. Meta-se um advogado para cada jogador e o jogo nunca mais acaba. Meta advogados, homem, meta advogados.
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2: Acho indecente que critiquem a baixa produtividade dos portugueses e das portuguesas.
3: Mas cais baixa produtividade? Sabem o trabalho que dá para encher 5 milhões e meio de apostas no Euromilhões, sabem? Pois em Portugal, isso foi feito numa semana só. Se isto é baixa produtividade, então está bem.
2: Ai, querida... Estou sempre com um certo receio que o teu marido descubra tudo. Para todos os efeitos, ele é polícia e pode dar-lhe o faro.
4: Ah, mas qual faro, querido? Ah, não faças confusões, está bem. Lá por isso é polícia, é dizer que eu sou uma cadela. Isso não quer dizer que ele seja cão polícia.
5: Apresentaram?

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12: Muito bom dia, uma melhor quinta-feira, cá estou na sessão de hoje, dia feriado, aproveito para o viver intensamente e aproveito sobretudo, se assim for, para fazer umas mini-férias. Eu sou Nuno Soares, faço-lhe companhia como sempre praticamente até às 10 da manhã, convidado para que fique desse lado, venha bem comigo, bom dia, tenha uma ótima quinta-feira e um excelente feriado. Não tive a cor...

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Quinta-feira, com a previsão a apontar para um dia de céu pouco nublado ou limpo, apresentando-se geralmente muito nublado no litoral norte e centro até ao meio da manhã. O vento será fraco a moderado do quadrante oeste, sendo moderado a forte no norte da faixa costeira ocidental e, em especial, a partir da tarde.

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Esfregar os olhos quando sente comichão pode parecer um gesto inofensivo, mas os especialistas alertam que esta prática pode provocar problemas sérios na sua saúde ocular. A comichão nos olhos é frequentemente causada por alergias, olhos secos, irritação provocadas por poeiras ou corpos estranhos ou ainda por inflamações nas pálpebras. No entanto, esfregar os olhos não resolve a causa do problema e até pode agravá-lo. Entre os riscos mais importantes está o desenvolvimento de uma doença que provoca o afinamento e deformação da córnea, afetando a qualidade da visão. O hábito de esfregar os olhos também pode causar pequenas lesões na córnea, conhecidas como abrasões, que são dolorosas e podem exigir tratamento médico. Além disso, a pressão exercida ao esfregar os olhos pode romper pequenos vasos sanguíneos, originando manchas vermelhas na superfície ocular. Embora geralmente desapareçam sem consequências, podem ser alarmantes. Outro perigo é a transmissão de infecções como conjuntivite. As mãos acumulam bactérias, vírus e outras impurezas ao longo do dia que podem ser facilmente transferidas para os olhos. Os especialistas recomendam que, em vez de esfregar os olhos, procure identificar a causa da irritação, lavar as mãos regularmente, utilizar lágrimas artificiais quando existe secura ocular e consultar um profissional de saúde caso os sintomas persistam. São algumas das medidas mais seguras para proteger a visão.

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1: A SETES, Associação para o Desenvolvimento Económico e Social, realiza este sábado, dia 6, o seu encontro nacional em Leiria, numa iniciativa marcada pela reflexão sobre a reconstrução da região centro após a tempestade Christine. O destaque do programa é a conferência aberta ao público às 15, dedicada à reforma do Estado, que contará com a participação do Ministro Adjunto e da Reforma do Estado, Gonçalo Matias. A sessão reunirá ainda representantes do meio académico, empresarial e institucional para debater o papel da descentralização e da autonomia local na recuperação do território e no reforço da sua resiliência perante futuros fenómenos climáticos extremos. O Instituto Português do Mar e da Atmosfera proibiu a apanha de ameijoa boa, berbigão e longueirão na Lagoa de Óbidos devido a níveis elevados de E. coli e outros contaminantes, decisão já publicada em Diário da República. A medida afeta cerca de 100 mariscadores, levando a Associação de Pescadores, Mariscadores, Amigos da Lagoa de Óbidos a alertar para o risco de colapso da atividade e possível aumento da pesca ilegal. A Associação e autoridades locais de Óbidos e Caldas da Rainha divergem sobre as causas e impactos da proibição. A última inspeção periódica à barragem de Alvorninha, realizada recentemente, confirmou as condições de segurança da infraestrutura, anunciou a Junta de Freguesia de Alvorninha. Após a vistoria, que contou com a presença das entidades competentes, a rede de rega deverá entrar em funcionamento em breve, permitindo que os agricultores do perímetro tenham finalmente acesso à água para as suas culturas. O Conselho de Alcobaça vai receber este fim de semana, dias 6 e 7 de junho, um conjunto de eventos desportivos que incluem ciclismo, enduro e handball. No dia 6, realiza-se o Campeonato Nacional de Enduro em Pateias, a Taça de Portugal sub-17 sem cadetes, com partida e chegada em Alcobaça. No dia 7, decorrem o Prémio de Ciclismo Vítor Rocha, na Maiorga, e as finais da Taça de Portugal de handball no Panorama Multiusos de Alcobaça, com jogos femininos e masculinos entre as principais equipas nacionais. Em declarações à Benedita FM, o presidente da autarquia, Hermínio Rodrigues, realçou a importância destes eventos desportivos para o concelho.
2: Algo passa no centro do país, neste caso a nível desportivo, além do handball, que nos muito dignifica ter cá a final da taça de handball, ainda por cima do Sporting Benfica, sempre aqueles dois grandes clubes de referência do nosso país, mas também o ciclismo, ou seja, temos o ciclismo na Maiorga, do nosso estimado Vítor Rocha, temos o sub-17 também na cidade, ou seja, é uma cidade em movimento, mas por uma boa causa, que é o desporto.
1: O programa destaca a capacidade do Conselho de Alcobaça em acolher grandes eventos e promover o desporto junto da comunidade, realçou o autarca. A Pederneira vai voltar a celebrar as festas de Santo António entre os dias 12 e 14 de junho, com um programa repleto de música, tradição, gastronomia, marchas populares, ranchos e celebrações religiosas. No cartaz musical estão confirmados Sacanagem, DJs, Mar Alto, mais Olha que Pimbalhada no dia 12, Ruth Marlene e Queres é Pimba no dia 13 e do musical Ruth e David dia 14, com animação diária de Álvaro Soares e Elisia. Portugal vai investir em média 500 milhões de euros por ano até 2030 no restauro da natureza, segundo o novo Plano Nacional de Restauro da Natureza, apresentado pelo Governo. O plano prevê mais de 400 medidas para recuperar ecossistemas terrestres, marinhos, fluviais, agrícolas, florestais e urbanos, incluindo a plantação de 3 milhões de árvores por ano. Entre as metas estão também o restauro de rios, florestas e habitats naturais, a proteção de polinizadores e a criação de mais espaços verdes nas cidades. O programa entra agora em consulta pública. A fechar ficam as previsões do estado do tempo para esta quinta-feira. Segundo o Instituto Português do Mar e da Atmosfera, é esperado um dia de céu pouco nublado, apresentando-se temporariamente com períodos de maior nebulosidade. É tudo. 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
8: De novo, bom dia. Estou de volta para a segunda parte desta emissão de quinta-feira. Bom feriado. É o som da Supermanhã na Benedita FM. Estamos também em benditafm.pt. Até às 10. É comigo. Bom dia.

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já estreou a nova série animada X-Men 97, uma série produzida pela Marvel. O novo trailer revela que os membros dos X-Men estarão espalhados por diferentes períodos da história e confirma também o regresso de um dos mais conhecidos vilões do universo Marvel, o Apocalipse. A série dá continuidade à história dos icónicos mutantes e promete novas aventuras, surpresas e referências para os fãs mais atentos. A Marvel já confirmou que o X-Men 97 terá pelo menos mais uma temporada, além desta, estando a terceira já em fase de produção.

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É natural olharmos para aquilo que nos falta. Queremos mais dinheiro, mais tempo, mais oportunidades ou mais reconhecimento. No entanto, quando passamos a valorizar aquilo que já temos, a nossa perspectiva muda. A gratidão não resolve todos os problemas, mas ajuda-nos a enfrentá-los com mais serenidade. Há pessoas que gostariam de ter a família que temos, a saúde que ainda possuímos ou as oportunidades que muitas vezes consideramos normais. Reservar alguns minutos por dia para pensar em três coisas pelas quais estamos gratos pode melhorar o humor e reduzir a ansiedade. A gratidão não é conformismo, é reconhecer o valor do presente enquanto continuamos a trabalhar pelo futuro. Quanto mais valorizamos as pequenas coisas da vida, mais felizes nos tornamos com aquilo que já conquistamos.

Ontem termos falado sobre o programa de entrega no exterior que é praticado pela fabricante de carros sueca Volvo. É para aproveitar e, de facto, levar a cabo. Mas é para pagar os carros. Tudo isto porquê? Porque em 1974, já lá vão os anos, a Coreia do Norte importou 1000 unidades do Volvo Sedan 144, diretamente da Suécia, num acordo comercial avaliado em cerca de 70 milhões de dólares da época. No entanto, imagine, o pagamento nunca foi realizado, transformando-se numa das dívidas mais famosas do comércio internacional. O caso ficou tão emblemático que muitos dos veículos ainda podem ser vistos a circular em Pyongyang, a capital da Coreia do Norte, sendo tratados como património dentro daquele país. Com a aplicação de juros, ao longo de 5 décadas, o valor da dívida já ultrapassa os 330 milhões de dólares, isto em 2023, segundo estimativas do governo sueco. Apesar deste problema, deste calote, vamos chamar-lhe assim, a Suécia mantém uma embaixada em Pyongyang, e aliás, uma das poucas representações diplomáticas ocidentais na capital norte-coreana, e volta e meia, lá envia lembretes formais de cobrança. É 2 vezes por ano, portanto, ainda assim, não tem expectativa nenhuma de receber o dinheirinho. Este episódio é frequentemente lembrado como o test drive mais longo da história. Vá lá saber-se porquê, não é?

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está completa a edição de quinta-feira na Benedita FM de Supermanhã. Quanto a mim, cá estarei amanhã novamente a partir das 8 da matina. A seguir é a Sandra Fonseca na viagem do Expresso das 10. É tudo, bom dia, até amanhã.

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0: Bom dia, seja bem-vindo ao programa Expresso das 10 na Benedita FM. Hoje é dia 4 de junho, feriado de Corpo de Deus, uma oportunidade para muitos aproveitarem um dia diferente em família, com amigos ou simplesmente para descansar e recarregar energias. Sou a Sandra Fonseca, vou estar consigo até ao meio-dia com muita música, boa disposição, informações e dicas, companhia para tornar esta sua manhã ainda mais agradável. Onde quer que esteja, obrigada por escolher a Benedita FM. Fique desse lado porque temos 2 horas de excelência para ficar consigo. Bom feriado, ótima quinta-feira.
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ser uma atividade simples e analógica, colecionar cromos pode ter efeitos positivos na saúde mental. Os especialistas explicam que esta prática ajuda a reduzir a ansiedade ao criar uma rotina estruturada, promovendo foco, sensação de controle e calma mental. A atividade também estimula o sistema de recompensa do cérebro através de pequenas conquistas, como completar páginas ou encontrar cromos raros, aumentando assim a sensação de bem-estar. Além disso, a nostalgia da infância, a troca de cromos contribui para o equilíbrio emocional e a interação social. No entanto, deve ser praticada com moderação e não afetar a rotina diária. Fica então a nota para esta forma de colecionar cromos que pode ajudar a reduzir o stress e a melhorar o bem-estar.

0: dia 4 de junho, mas também hoje é Dia Internacional das Crianças Inocentes Vítimas de Agressão. Longe de ser um dia de celebração, este é um dia de protesto, de luto e de reflexão. Todos os dias as crianças são vítimas de agressão física e psicológica no mundo inteiro, inclusivamente nas suas próprias casas, por obra dos seus pais e família. Este dia relembra todas as vítimas infantis de afogamento, envenenamento, espancamento, queimadura, trabalho infantil, abuso sexual, mas também chama a atenção para a necessidade de proteger e de educação das crianças que se encontram numa fase frágil de construção de mentalidade, caráter e de valores. Garantir um ambiente seguro para o crescimento das crianças é um dever dos pais, famílias, comunidades, professores, educadores, governantes e população em geral. O Dia Internacional das Crianças Vítimas Inocentes de Violência e da Agressão foi criado pela ONU em 1982.
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Os Jungle vão dar concerto a 24 de outubro na Mel Arena em Lisboa. O espetáculo integra a nova digressão mundial da banda, que anunciou também o novo álbum Sunshine, que sairá a 14 de agosto. Jungle, para ouvir na sua rádio.

0: Ótima manhã com a sua rádio, a sua música agora. Pausa para o sentido das palavras por Carlos Cabrita.
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0: devemos confiar no processo da vida. Obviamente não se trata de cruzar os braços e esperar pelo que temos que viver passar por nós. Não. Os nossos caminhos são ajustados ao nosso crescimento, para o benefício que extraímos das nossas experiências. Nós não devemos recriminar-nos pelo nosso passado. O que fizemos na altura foi a única coisa que poderíamos ter feito com os recursos e conhecimentos que possuímos. Então, além de ser um desperdício energético, é totalmente inútil rever o passado para sentir culpa ou remorso. Devemos apenas usar o nosso passado para fins práticos, aprender o máximo possível com ele, ver o quanto crescemos e os pontos fortes que desenvolvemos. Pense nisto e seja feliz.
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está com a Benedita FM com grandes músicas e também as melhores propostas para os seus tempos livres. A Biblioteca Municipal Afonso Lopes Vieira em Laria recebe a 13 de junho às 17 horas mais uma sessão do ciclo Laria Convida, desta vez com a presença do escritor Pedro Rodrigues, que irá apresentar o seu mais recente romance, O Que Cede em Silêncio. A obra acompanha Fátima, uma mulher marcada pela perda da mãe e por uma profunda erosão emocional. Fica então a sugestão para assistir a esta sessão do ciclo Laria Convida.

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1: Este livro reúne vários textos de Eduardo Lourenço, que atravessam reflexões sobre Montaigne e sobre a Europa como cultura, os seus desafios, as suas origens e o seu destino, mas também sobre a epopeia marítima e a descoberta do mundo como contraponto à viagem interior de Montaigne à descoberta do homem. Regressamos aqui à origem do pensamento moderno, para reencontrar o instante em que o homem começa a escrever-se. No prefácio, Guilherme de Oliveira Martins recorda-nos a importância de Montaigne para Eduardo Lourenço, pois é com ele que a literatura se torna um espaço de interrogação sobre o homem, num mundo complexo e em permanente mudança. Nos ensaios, Montaigne explora o ser humano sem dogmas e sem musa. Cria um novo género, o ensaio, e transforma a escrita num espelho da vida, com as suas contradições, dúvidas e incertezas. O seu prazer parece residir mais na desconstrução da verdade e na interrogação permanente. Ao mesmo tempo, somos convidados a refletir sobre a Europa e o seu papel histórico e cultural. A identidade europeia é feita de Shakespeare, Cervantes, Ésquilo ou Dante. Uma Europa nascida do encontro entre a razão e o mito, entre o cristianismo e o humanismo, um espaço de dúvida que só pela cultura pode repensar-se. O autor alerta para o excesso de racionalismo e propõe uma revisitação da herança humanista, da razão não como um fim, mas como um instrumento, lembrando que nenhuma cultura detém o monopólio da verdade. Por fim, Camões e Montaigne surgem como fundadores da modernidade. Os Lusíadas celebram a aventura de descobrir o mundo. Montaigne prepara-nos para algo diferente, a descoberta de nós próprios. O episódio de hoje foi sobre o livro Montaigne ou a Vida Escrita, de Eduardo Lourenço, da editora Gradiva. Boas leituras!

ao fim desta primeira parte do Expresso das 10. Obrigada por estar desse lado nesta manhã de feriado, Corpo de Deus. Espero que a nossa companhia esteja a tornar o seu dia ainda mais leve e agradável. Daqui a pouco continuamos com mais música, informações, dicas, curiosidades, boa disposição para o acompanhar até ao meio-dia. Contamos consigo para mais uma hora de rádio. Não saia daí. Fique com a Benedita FM. Até já!

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volta para a segunda hora do Expresso das 10 na Benedita FM. Muito obrigada pela sua companhia nesta manhã feriado de Corpo de Deus. Espero que esteja a aproveitar da melhor forma este dia, seja em descanso, em passeio ou, tal como nós, no trabalho. Até ao meio-dia vamos continuar consigo. Trazemos muita música, boa disposição e boas dicas e sugestões para tornar a sua manhã bem mais agradável. Convidámo-lo a ficar desse lado. Aumente o volume do rádio, desfrute desta segunda hora de Expresso das 10.

0: Ótima manhã com a Benedita FM, tempo para conhecimento com propósito, por Joaquim Sobreiro Duarte.
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2: Ora viva, que sejas bem-vindo ao lugar onde as ideias ganham vida e as reflexões encontram caminhos. Descansar. Descansar também é a produtividade. Nem tudo se resolve com mais esforço. Há pessoas cansadas que acham que precisam de motivação, quando, na verdade, apenas precisam de descanso. Parar também faz parte do caminho. Por isso, para. Para e, se possível, sai da cabeça e entra na vida. Marcamos encontro brevemente. E até lá, ocupa-te. Ocupa-te e vive.
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0: Os suecos Europe vão atuar no North Festival, que se realiza de 5 a 7 de junho na cidade esportiva de Maia. O coletivo, que em 2024 esteve no Rock in Rio Lisboa, vai atuar a 6 de junho a bordo da digressão comemorativa dos 40 anos de carreira. Os autores de The Final Countdown juntam-se a nomes como The Cure, Waterboy, Snow Patrol, entre outros. Vamos então ouvir os suecos Europe.

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sua música, conheça agora 7 benefícios da groselha, a fruta antioxidante que deve incluir na sua alimentação. Melhora o funcionamento do sistema digestivo, contém ferro e minerais como potássio ou cálcio. Eficaz contra infecções urinárias, ajuda a manter a pele saudável, pode até curar alguns problemas. Previne infecções respiratórias, o nível de potássio protege os sistemas circulatório, nervoso e muscular, ajuda a perder ou a manter peso.

comer bananas antes de dormir pode ajudá-lo a ter uma melhor noite de sono. Como explica a Herline, as bananas são ricas em magnésio, potássio, triptofano, vitamina B6, carboidratos e fibras, todos os quais podem melhorar a qualidade do sono por meio de diferentes mecanismos. Se tem problemas a emagrecer, também pode ser uma boa ideia implementar uma técnica de relaxamento como a meditação. Venha connosco, tenha uma excelente manhã com a Medida FM, lado a lado consigo.

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a pensar nos seus tempos livres. O Armazém das Artes em Alcobaça vai inaugurar no próximo dia 19, às 18h30, a exposição Em Trânsito. Trata-se de uma mostra coletiva que reúne o trabalho de 10 artistas e investigadores do curso de doutoramento em Belas Artes da Faculdade de Belas Artes da Universidade de Lisboa. Estará patente até 30 de agosto. A exposição apresenta diferentes percursos de investigação artística desenvolvidos nas especialidades de desenho e pintura, explorando abordagens que atravessam linguagens analógicas e digitais, novas tecnologias e práticas contemporâneas de criação artística. Fica então a sugestão para esta exposição Em Trânsito, que inaugura já no próximo dia 19 de junho.

Estamos a chegar ao fim de mais uma emissão do Expresso das 10 aqui na Bendita FM. Obrigada pela sua companhia ao longo desta manhã de feriado de Corpo de Deus. Foi um prazer estar deste lado e a partilhar consigo música e informação à disposição. Desejamos-lhe a continuação de um excelente dia. Aproveite da melhor forma este feriado com saúde, tranquilidade e momentos felizes junto de quem mais gosta. Despedimos-nos por hoje neste Expresso das 10. Amanhã voltamos às 10 para mais uma edição. Fique bem, tenha um ótimo dia. Continue na sintonia da Bendita FM. Até amanhã.

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1: A programação musical da Feira de São Bernardo em Alcobaça já foi divulgada em Diário da República e promete trazer alguns dos nomes mais conhecidos da música nacional e internacional ao evento. Ora, o cartaz deste ano inclui atuações de Daniela Mercury, dos Gypsy Kings, Diana Moura, do rapper Prof Jam e do cantor e compositor português Nuno Ribeiro. De relembrar que a Feira de São Bernardo é um dos eventos mais emblemáticos do Conselho de Alcobaça, atraindo anualmente milhares de visitantes. Está patente ao público na Galeria do Centro Cultural e de Congressos Caldense até ao dia 30 de junho a exposição Grave 5, com obras de 39 artistas locais numa demonstração de valorização do potencial criativo que emerge em Caldas da Rainha. Para esta exposição, o coletivo Grave convidou artistas que dão corpo a diversas linguagens e suportes, explorando questões que os atravessam enquanto criadores e habitantes deste lugar. A pluralidade de expressões aqui presentes refletem tanto as singularidades de cada artista quanto as conexões que se estabelecem entre as suas práticas. A Semana Internacional de Piano de Óbidos, conhecida por SIPO, regressa de 26 de junho a 4 de agosto para a sua 31ª edição, promovida pela Associação de Cursos Internacionais de Música e sob direção artística de Manuela Gouveia. O festival decorre entre Óbidos, Caldas da Rainha e Lisboa, reunindo artistas nacionais e internacionais em concertos, masterclasses e outras iniciativas. A abertura acontece no Centro Cultural e de Congressos das Caldas da Rainha, com a orquestra Gulbenkian e o pianista Boris Berman, num programa dedicado a Beethoven. Cristina Clara está de volta aos lançamentos com Bonança, o primeiro single do seu próximo disco, cuja edição está prevista para outubro deste ano. Interpretado em dueto com António Zambujo, Bonança tem por base o fado tradicional alexandrino antigo e reabre-o num arranjo que recria um ambiente de criação coletiva onde se move, reunindo músicos de Portugal, Brasil e Cabo Verde, revelando um espaço sonoro em que a herança não é matéria fixa, mas impulso vivo, permeável e aberto ao presente. Chegados aqui, fechamos mais uma agenda cultural com a garantia de que poderá recuperar todas estas e muitas outras notícias no nosso site em beneditafm.pt. Da minha parte é tudo, resta-me desejar-lhe uma boa continuação ligado à sua Benedita FM. 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
1: A SETES, Associação para o Desenvolvimento Económico e Social, realiza este sábado, dia 6, o seu encontro nacional em Leiria, numa iniciativa marcada pela reflexão sobre a reconstrução da região centro após a tempestade Christine. O destaque do programa é a conferência aberta ao público às 15, dedicada à reforma do Estado, que contará com a participação do Ministro Adjunto e da Reforma do Estado, Gonçalo Matias. A sessão reunirá ainda representantes do meio académico, empresarial e institucional para debater o papel da descentralização e da autonomia local na recuperação do território e no reforço da sua resiliência perante futuros fenómenos climáticos extremos. O Instituto Português do Mar e da Atmosfera proibiu a apanha de ameijoa boa, berbigão e longueirão na Lagoa de Óbidos devido a níveis elevados de E. coli e outros contaminantes, decisão já publicada em Diário da República. A medida afeta cerca de 100 mariscadores, levando a Associação de Pescadores, Mariscadores Amigos da Lagoa de Óbidos a alertar para o risco de colapso da atividade e possível aumento da pesca ilegal. A Associação e autoridades locais de Óbidos e Caldas da Rainha divergem sobre as causas e impactos da proibição. A Unidade Local de Saúde da região de Leiria obteve pela primeira vez a reacreditação da Joint Commission International sem necessidade de visita adicional. A instituição destaca que o resultado reconhece a excelência, profissionalismo e a consolidação de boas práticas centradas na qualidade e segurança do doente. A última inspeção periódica à barragem de Alvorninha, realizada recentemente, confirmou as condições de segurança da infraestrutura, anunciou a Junta de Freguesia de Alvorninha. Após a vistoria, que contou com a presença das entidades competentes, a rede de rega deverá entrar em funcionamento em breve, permitindo que os agricultores do perímetro tenham finalmente acesso à água para as suas culturas. As festas em honra de Nossa Senhora da Nazaré vão regressar ao terreiro após mais de 20 anos, recuperando uma tradição histórica que remonta à Idade Média. A edição deste ano apresenta-se um novo formato, com uma programação distribuída por diversos espaços. O presidente da Câmara Municipal, Serafim António, destacou que a divisão das atividades por locais distintos permitirá uma melhor organização do evento.
2: Queremos garantir a coabitação entre aquilo que a maioria da população gostava que acontecesse, ou seja, o retorno das festas ao terreiro, mas garantindo o respeito pelos moradores e pelos comerciantes. Tal como explicámos, teremos umas festas divididas por vários espaços no sítio, com a Praça da Alimentação no Largo da Fonte Velha, os divertimentos mais pesados junto ao campo de futebol do Planalto e os grandes concertos na Praça de Touros. Será montado um pequeno palco no terreiro, que também receberá, além dos vendedores devidamente organizados, alguns espetáculos. Este ano pretendemos também voltar a ter o fogo de artifício no dia 8 de setembro.
1: A nova configuração pretende valorizar a tradição das festividades e melhorar a experiência dos visitantes e habitantes, mantendo a componente religiosa, cultural e de entretenimento que caracteriza esta, que é uma das celebrações mais emblemáticas da região. O município de Óbidos acolheu recentemente a primeira residência pedagógica dedicada ao brincar e à naturalização dos espaços exteriores em contextos educativos, reunindo cerca de 20 participantes no espaço My Machine. A iniciativa destacou a intervenção da arquiteta paisagista Teresa Nunes e reforçou a importância de criar espaços mais naturais, criativos e que promovam a autonomia das crianças. O município de Óbidos sublinhou ainda o seu compromisso com a educação e com a rede internacional de cidades educadoras. A Autoridade Marítima Nacional registrou 2 mortos, 108 salvamentos e 67 primeiros socorros nas praias portuguesas entre 1 e 31 de maio. As mortes ocorreram fora do período de vigilância, em Peniche por doença súbita e na costa de Caparica por afogamento. A Autoridade Marítima Nacional reforça o alerta para o uso de praias vigiadas e cumprimento das regras de segurança. É tudo quanto a notícias, estas e outras, para consultar qualquer hora no nosso site em benedita.fm.pt.
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2: Olá, bem-vindos. Aqui estamos para contribuir com alguns comprimidos de riso.

0: Não. Eu não deixo o seu doutor enfiar-me a mão toda cá dentro.
1: Não diga disparate, senhor. Eu não vou enfiar-lhe a mão. É só um dedo.
0: Doutor, não seja pinóquio, não seja mentirosa. Eu vi muito bem o seu doutor calçar uma luva, está bem? Ora, se for só um dedo, punha apenas um preservativo, não é verdade?
2: Este doente, por causa das pernas, vai ter que ir para a ortopedia, no piso 8. E por causa da boca, tem que ir para a estomatologia, no piso 3 da ala sul.
3: O pior é que eu só tenho uma maca disponível. Ai, deixa-me cá ver.
2: Então.
3: Ah, já sei. A metade dele que vai para o outro lado vai mesmo debaixo do braço. Pronto.
2: Debaixo do braço, senhora enfermeira? Debaixo do braço?
3: Ai, não se preocupe, doutor, porque eu tomei banho e pus desodorizante.
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9: Também vão ao custo certo. Mas quanto é que eles valem?

0: Olá a todos, bem-vindos ao programa Custo Certo. Ora então, vamos lá começar. O nosso primeiro concorrente é o Ministro das Finanças. Boa noite, Sr. Ministro das Finanças. Então, que presas é que traz? Diga lá.
1: Bem, eu trago dívidas, Sr. Fernando Mendes, muitas dívidas. Há um buraco no cofre de Estado maior do que aquilo que o senhor tem no estômago.
0: Ainda bem que fala em estômago. As dívidas, fico você com elas, precisava era dar uma coisinha para trigar, não é? Vamos então começar a jogar. Por acaso o senhor nem sabe o valor do guardado mínimo nacional, sabe?
1: Por acaso, neste momento, não me ocorre. Quanto é?
0: Isto é uma vergonha, Pois, Sr. Ministro, isso é a pergunta que os portugueses fazem. Como é que eu consigo viver com isto? Mas vamos passar ao próximo concorrente. E ao presidente do PCP, Getúlio de Sousa. Olá, Getúlio de Sousa. Então, e as minhas prendas?
2: Trago-lhe aqui os símbolos dos trabalhadores, a foice e o martelo.
0: Então, mas para que eu quero uma foice e um martelo? Quero umas chouriças, uns queijos, umas queijos. Você não tem os queijos?
2: Camarada, você também só pensa em comida, não é?
0: Até depois. Acha que eu não sei que aquilo na festa do ajudante são só comissárias e bejecas? É pior que a cama das fitas, é? A diferença é que a cama das fitas há estudantes e na festa do ajudante há o prazo favorito, não é?
2: Mas os estudantes na cama das fitas também trabalham muito. Trabalham para o cume alcoólico.
0: É bem isto, senhor. Ouvi que sabe. É bem isto. Ora, passamos à pergunta. Olha, então, diga-me lá quanto é que custa manter a Odete Santos calada.
2: Custa muito. A camarada Odete fala devagar, mas fala para os cotovelos. E isso custa muito. Custa muito ouvi-la falar. Agora que eu quero aproveitar o tempo de antena para pedir melhores condições de vida para os portugueses. Melhores salários, mais subsídios.
0: Essa dos subsídios, não sei se vai agradar muito ao próximo concorrente. Boa noite, Sr. Paulo Portadas. Como está?
3: Estou bem, obrigado, Sr. Fernando Mendes. Veja lá que preço é que me vai perguntar. Se for de alguma hortaliça ou de quilo, de sardinha, ainda lhe posso dizer, andei muito pelos mercados durante a campanha eleitoral.
0: É uma pergunta fácil. Mas primeiras prendas.
3: Trouxe-lhe este sabonete de alfazema. É igual ao que eu uso. Cheira muito bem.
0: Ah, não entendi. Por acaso quer dizer com isso que eu não me lavo, não?
3: Se lava ou não, eu não sei. Só sei que no outro dia a minha empregada estava a ver a televisão e disse: olha, o Fernando Mendes está gordo que nem um porco.
0: Realmente isso já não está a cheirar muito bem. Mas o que é que acha? A ideia do amigo Getúlio é aumentar os subsídios ao povo.
3: Bem, isso é que não. Só subsídios, só rendimentos mínimos. Vamos é trabalhar.
0: Bem, não se esqueça que há muito desemprego, é? Que há muito desemprego.
3: E o que é que eu tenho com isso? Tivesse estudado, há sempre lugar para ministros e para líderes de partidos políticos.
0: Mas a pergunta que eu lhe vou fazer é: quanto é que custa o submarino? Quanto é que custa? Quanto é que acha? Quanto é que você acha que é?
3: É, custa muito, custa. Custa mais do que aquilo que qualquer português consiga imaginar. Aliás, nem sei porque é que o povo se preocupa com o preço dos submarinos se só andam de cacilheiro.
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13: Nunca pensaram os inventores do futebol que o futebol iria acabar por ser um concorrente para as novelas da televisão. Só é pena serem só 90 minutos. Ah, mas é preciso dar um jeito nisso para pôr o futebol em encher chouriços. estão a ver? Não? Então vão ouvir.

0: Diretor, não acha que os jogos nos dariam muito mais jeito para a guerra das audiências se durassem mais tempo?
1: Tem razão, diretora adjunta. Quem me dera que o futebol fosse comprido.
0: Comprido como, ó diretor?
1: Ó diretora adjunta, você já imaginou o rendimento que um desafio de futebol nos daria se tivesse a mesma duração de uma telenovela? Em vez de se meter só 10 toneladas de publicidade, passávamos a meter 1000 toneladas de cada vez.
0: Bolas! O diretor, quando tem ideias, tem mesmo. Não há maior.
1: Não há maior? Oh, você lá sabe, né?
0: Pois sei, sei. Mas o meu marido não precisa de saber.
1: Bem. Ou melhor, é não nos desviarmos do assunto, está bem? Temos que inventar uma maneira de pôr os jogos de futebol do tamanho das telenovelas.
0: Eu não vejo como, porque não sou especialista na bola propriamente dita. Olha, nem dita nem cantada.
1: Bolas. Lá está a diretora adjunta a desviar-se do assunto. O que eu quero é que os jogos de futebol que transmitimos durem muito mais tempo que os habituais 90 minutos. Já sei. Quem nos pode ajudar a encontrar uma solução é aquela pessoa que sabe tudo de tudo. O nosso professor Marmelo Cabelo na Sopa.
0: Ah, pois. Ele até sabe tudo acerca do ténis.
1: Do quê, diretora adjunta?
0: Do ténis com T de tomate.
1: A diretora adjunta é mesmo tarada, né?
0: Tarada e muito completa.
1: Bem. Agora não vamos entrar por aí, está bem? Está bem? Oh, chama o professor Dr. Marmelo Cabelo na Sopa, por favor.
0: É para já, senhor diretor. Senhor professor Dr. Marmelo Cabelo na Sopa, pede-se o favor de chegar ao gabinete do senhor diretor, por favor.
2: Bom, é para já, diretora adjunta. O que é que pretende de mim, diretor? Diga lá.
1: Faça-me um favor, ó professor. O senhor que sabe de tudo é capaz de arranjar maneira dos jogos de futebol passarem a ter uma duração igual às telenovelas?
2: O quê? É só isso? Nada mais fácil, meu caro diretor. O modo de futebol, no que diz respeito à sua duração tão curta de apenas 90 minutos, deve-se realmente ao facto de ter lá um juiz, que é o chamado árbitro, mas não ter advogados. Meta-se um advogado para cada jogador e o jogo nunca mais acaba. Meta advogados, homem, meta advogados.
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1: Acho indecente que critique a baixa produtividade dos portugueses e das portuguesas.
7: Mas cais baixa produtividade? Sabem o trabalho que dá preencher 5 milhões e meio de apostas no Euromilhões, sabem? Pois em Portugal, isso foi feito numa semana só. Se isto é baixa produtividade, então está bem.
1: Ai, querida, estou sempre com um certo receio que o teu marido descubra tudo. Para todos os efeitos, ele é polícia e pode dar-lhe o faro.
8: Ai, mas qual faro, querido? Ai, não faças confusões, está bem. Lá por isso é polícia, é dizer que eu sou uma cadela. Isso não quer dizer que ele seja cão polícia.
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1: Está patente ao público na Galeria do Centro Cultural e de Congressos Caldense, até ao dia 30 de junho, a exposição Grave 5, com obras de 39 artistas locais, numa demonstração de valorização do potencial criativo que emerge em Caldas da Rainha. Para esta exposição, o coletivo Grave convidou artistas que dão corpo a diversas linguagens e suportes, explorando questões que os atravessam enquanto criadores e habitantes deste lugar. A pluralidade de expressões aqui presentes refletem tanto as singularidades de cada artista quanto as conexões que se estabelecem entre as suas práticas. A programação musical da Feira de São Bernardo em Alcobaça já foi divulgada em Diário da República e promete trazer alguns dos nomes mais conhecidos da música nacional e internacional ao evento. Ora, o cartaz deste ano inclui atuações de Daniela Mercury, dos Gypsy Kings, Diana Moura, do rapper Prof Jam e do cantor e compositor português Nuno Ribeiro. De relembrar que a Feira de São Bernardo é um dos eventos mais emblemáticos do Conselho de Alcobaça, atraindo anualmente milhares de visitantes. A Semana Internacional de Piano de Óbidos, conhecida por SIPO, regressa de 26 de junho a 4 de agosto para a sua 31ª edição, promovida pela Associação de Cursos Internacionais de Música e sob direção artística de Manuela Gouveia. O festival decorre entre Óbidos, Caldas da Rainha e Lisboa, reunindo artistas nacionais e internacionais em concertos, masterclasses e outras iniciativas. A abertura acontece no Centro Cultural e de Congressos das Caldas da Rainha, com a Orquestra Gulbenkian e o pianista Boris Berman, num programa dedicado a Beethoven. Cristina Clara está de volta aos lançamentos com Bonança, o primeiro single do seu próximo disco, cuja edição está prevista para outubro deste ano. Interpretado em dueto com António Zambujo, Bonança tem por base o fado tradicional alexandrino antigo e reabre-o num arranjo que recria um ambiente de criação coletiva onde se move, reunindo músicos de Portugal, Brasil e Cabo Verde, revelando um espaço sonoro em que a herança não é matéria fixa, mas impulso vivo, permeável e aberto ao presente. E é deste modo que terminamos mais uma Agenda Cultural. Todas estas e outras notícias podem ser recuperadas no site da sua rádio em beneditafm.pt. Da minha parte é tudo. Tenho uma ótima continuação com a sua Benedita FM.
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Muito boa tarde, seja muito bem-vinda a mais uma tarde desportiva Benedita FM nesta quinta-feira, feriado Corpo de Deus, 4 de junho. Estamos consigo para acompanhar mais uma jornada decisiva do futebol distrital. Hoje vamos levar até si o relato em direto do encontro entre Alcaidão da Serra e Beneditense, referente à 29ª e penúltima jornada da Divisão de Honra da Associação de Futebol Laria. Daqui a pouco vamos fazer a primeira ligação em direto ao campo do Alcaidão da Serra, para ficar a conhecer as escolhas dos treinadores e a constituição oficial das duas equipas para esta partida, que antecipa a 29ª jornada. Fique desse lado, na sintonia da Benedita FM, em mais uma tarde desportiva. 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

0: 15:57, marca o relógio Benedito FM. Está na hora da primeira ligação em direto até ao campo do Alqueidão da Serra, onde já se encontra a equipa de desporto Benedito FM, preparada para acompanhar e contar todas as emoções deste encontro da 29ª jornada de Divisão de Honra de Leiria, entre o Alqueidão da Serra e o Beneditense. Vamos então até ao local do jogo para conhecer o ambiente, ou do que se vive no local, saber as escolhas dos treinadores e ficar a par das últimas informações antes do apito inicial. Boa tarde, Elvis.
1: Muito boa tarde aqui em direto então da casa do Alqueidão da Serra, o 8º classificado da tabela. Estamos aqui no alto da Serra da Aire e Candeeiros, do lado mais em direção à Batalha, Leiria, aqui neste lado da Serra do Daire e Candeeiros, que está sem vento nesta altura. Pessoalmente acreditei que pudesse estar algum vento nesta altitude em que nos encontramos, mas para já o vento é muito pouco, com o céu pouco nublado também, portanto uma temperatura ótima para a prática do futebol e também para vir ao futebol assistir à partida ou da Benedita viajar a alguns adeptos que estão ali por trás dos bancos de suplentes. O público da casa situa-se debaixo na bancada principal, que fica atrás de uma das balizas, bancada coberta, e que é onde estão os adeptos da equipa de Alqueidão, que vieram até aqui neste dia feriado, a partida antecipada da penúltima jornada. Os restantes jogos serão então durante o fim de semana e atenção que está tudo postos para o início do encontro. O árbitro Ruben de Silva vai apitar, vai sair a jogar a equipa da Benedita. É o beneditense que vai ter a primeira posse de bola. O jogo vai iniciar às 16 horas em ponto. Pontual a equipa de arbitragem vai apitar neste preciso instante. Sai a jogar a equipa da Benedita. É a primeira posse de bola para a equipa canarinha. O beneditense que parte para este jogo depois de 3 vitórias consecutivas, 3 vitórias importantes da equipa da Benedita, que ditaram a manutenção a semana passada na divisão de honra de Leiria. Benedita tem 35 pontos na tabela classificativa, com 10 vitórias, 5 empates, 13 derrotas, 42 golos marcados e 54 golos sofridos. É o registro do beneditense, que vem numa fase boa com 3 vitórias consecutivas. A equipa do Alqueidão da Serra também com um bom resultado da semana passada, venceu o derby aqui do concelho de Porto Mós frente ao Portimonense em casa do rival por 2-1. Esta equipa do Alqueidão da Serra tem então 2 vitórias consecutivas, é o 8º classificado, tem 43 pontos, apesar de estar apenas 2 lugares acima da equipa da Benedita. A diferença pontual é considerável, são 43 pontos os pontos do Alqueidão da Serra, que tem 12 vitórias, 7 empates, 9 derrotas e o saldo positivo de golos de 50 golos marcados e 43 pontos. Golos sofridos. Vamos aos 11 iniciais das duas equipas. Na equipa do beneditense, na baliza, joga o Manecim, guarda-redes que é habitual suplente na equipa da Benedita. Hoje é chamado ao 11 inicial. Depois Martino, António Grilo, Ricardo Castelhano, David Seferino, Ruben Agostinho, Miguel Carmo, Bruno Quitério, Ivan, Sérgio Correia e Ricardo Espírito Santo. É o 11 inicial da equipa da Benedita. No banco de suplentes, Gabriel, que é o habitual titular hoje e com certeza semana próxima jornada irá também para o banco de suplentes, o guarda-redes Gabriel. E ao lado do guarda-redes, no banco de suplentes, estão Pedro Santos, Martim, Bruno Agostinho, Alexandre Raimundo, Pedro Rui Mendes, Marcos e Pedro Bicho. A treinadora é Catarina Lopes. Quanto à equipa do Alquidão da Serra, apresenta no 11 inicial na baliza Ângelo Martins, depois David Marques, Tiago Claro, Vasco Abrantes, Macrino, Petita, Rudi, João Duarte, Kiko, Ruben Martins e Marta. No banco de suplentes, dois guarda-redes suplentes, são eles Duarte e Andri. Depois Carreira, Afonso, Gabi, Zé Calanga e David Pires. O treinador é Rui Rodrigues. Quanto à equipa de arbitragem, é liderada por Ruben Silva, auxiliado por Anton Ferreira e por Francisco Moita. Já se joga há cerca de alguns minutos nesta primeira parte da partida, 3 minutos e meio. A equipa do Alquidão da Serra tenta atacar aqui pelo lado direito. O Ditense joga com o seu equipamento tradicional, camisa amarela, calção azul. A equipa do Alquidão da Serra com o seu também tradicional equipamento, com camisola e meia azul, calção branco. Para quem acompanha o futebol nacional, o Alquidão joga a Bolonenses. Olha a bola lá do lado esquerdo, atenção, sai, pode sair o cruzamento da esquerda. O jogador do Alquidão tem bola, dá para trás para Rudi. Rudi a receber, joga ali por uma zona centro do terreno onde aparece David. David dá para mais para a direita, para Kiko. Kiko com a bola no pé direito, devolve a bola a David. David muda o jogo lá para o lado esquerdo, é para Claro. Claro, recebe a bola, a equipa do Alquidão da Serra, que está com um posse de bola, sai, passe cruzado lá para a frente, era para a desmarcação do 88, Macrino, mas a defensiva do Beditense a conseguir resolver. Vai tentar sair para contra-ataque, a equipa da Bedita perde a bola em zona proibida, atenção, olha o Alquidão, ainda perto da grande área, pode cruzar lá da esquerda, vai fazer o quê? Deixa para Rudi, ali para o meio campo, quem tinha a bola era o João Duarte. A bola metida em Petita. Petita joga para a direita, para Kiko. Kiko não passa ali por Ivan, que veio aqui ajudar a sua zona defensiva. É lançamento para a equipa do Alquidão da Serra. Lançamento para ser efetuado aqui do lado direito para a equipa da casa. 0-0 no placar, são os instantes iniciais desta partida. Lançamento já efetuado com força lá para a grande área. Atenção, dá um corte de David Severino. Depois sai remate de João Duarte com o pé direito. A bola a sair muito por cima da baliza de Mancim. E é pontapé de baliza para a equipa da Benedita. Guarda-redes da Benedita bate o pontapé de baliza à maneira curta para António Grilo. António Grilo joga no meio para Ruben Agostinho. Ruben Agostinho não passa ali pelo homem do Alquidão, João Duarte, que agarrou o braço direito de Ruben Agostinho e o árbitro a apitar falta. É livre para a equipa da Benedita. Livre para ser batido para trás para o Castelhano. Ricardo Castelhano avança com a bola no pé direito, mete lá na frente, era para a desmarcação do ou de Quitério ou de Ricardo Espírito Santo. Falar Ricardo Espírito Santo, mas o passo foi feito com muita força. A bola acaba por se perder pela linha final. É pontapé de baliza para a equipa do Alquidão da Serra. Pontapé de baliza para ser batido pelo guardião Ângelo. Ângelo Martins vai colocar ali a bola na pequena área para bater o pontapé de baliza. Tem ali dois companheiros, um do lado direito e outro do lado esquerdo. Vai bater com a bota direita, a bola lá para o meio campo, Canarinho. Bola sobrevoa aqui os céus de Alquidão da Serra e vai cair ali no meio campo da Benedita. E tenta Martins ficar com a bola, recupera a equipa da casa, atenção, pode ser perigoso. Vai ali pela zona centro do terreno, é o número 16, já é o remate de defende Martino, Mancim, o guarda-redes da Benedita a defender depois de um remate de Marta. Defesa difícil ali junto à relva para o guardião, que também é conhecido entre o plantel, pelo menos, como o Anana. Recebe a bola o guarda-redes da Benedita. Vai abrir na direita para António Grilo. Vamos no terreno. Mete no meio Ricardo Espírito Santo. Ricardo Espírito Santo abre lá para a frente. Era para a velocidade de Quitério, mas a bola chega calmamente às mãos de Ângelo. Guarda-redes do Alquidão da Serra. A equipa da casa tenta atacar ali pela... Recupera a equipa da medida por Sérgio Correia. Recupera novamente a bola a equipa do Alquedão. Vai atacar lá pelo lado esquerdo. Mete agora aqui no meio onde estava Rudi. Rudi não consegue receber em condições. Recupera a equipa da medida. A bola vai para Quitério. A Quitério abre na esquerda para David Severino. Bem jogado agora pela equipa da Penedita. Severino tenta passar. Não passa por Kiko. O árbitro manda seguir. Diz que não há nada. Depois o jogador do Alquedão pontapé a bola aqui para a zona de meio campo. Aparece Castelhano a cortar de cabeça. A bola vem aqui para a direita, é Marta que tenta desenvencilhar-se ali de Castelhano, consegue Marta dar a bola lá para o lado esquerdo, é o Alquedão da Serra que tem bola. Hoje Ricardo Castelhano está a jogar a central na ausência de Pedro Patrício e também de André Silva. Olha, a bola está lá atrás na zona defensiva. É a equipa do Alquedão que vai construir. É o David que tem a bola. Mete no meio. Recupera no meio campo. A equipa da Medita é o Ruben Agostinho. Dá para Ricardo Espírito Santo de calcanhar. Tenta desmarcar ali o Ivan. Mas estava atento o Ângelo a ir até ao limite da grande área. Segurar a bola. Já estava Ivan a tentar chegar àquela bola. A equipa do Alquedão que volta a construir ali pelo meio, passo longo lá para a esquerda, atenção, é para a velocidade do Vasco Abrantes, lá do lado esquerdo ainda com bola, Vasco deixa para o seu companheiro, vai lá para o meio, é para Petita, Petita para David, David combina ali com o seu companheiro do ataque que recuou para vir buscar a bola, que era Macarino, Macarino para David, David joga com Petita, troca bem a bola a equipa do Alquedão da Serra. Lá para a esquerda para o Vasco. Vasco ainda mais para trás para Claro, Tiago Claro. Manda a bola para o seu guardião Ângelo. Para já mais passe bola para a equipa da casa. Pontapé lá para a frente. Se ele está aquela bola, o Marta. Não, o 19 é o Kiko. E atenção que há ali falta sobre o Kiko. Não, foi no lance a seguir. Primeiro ali um pisão aqui que o árbitro deixou seguir e depois houve ali uma carga sobre o Marta. E o árbitro apita a infração livre para a equipa do Alquedão da Serra. Então atenção que é um livre que pode levar já perigo para a baliza do Beneditense. Quem vai bater o livre? Já vamos tentar perceber, mas penso que é Rudi. Rudi prepara-se então para bater, pode ser um remate direto à baliza de Mancin. Corre para a bola, faz a jogada combinada lá para o lado esquerdo, era Rudi, sai o cruzamento, tira, olha lá a segunda bola, o remate, tira, António Grilo na hora H, depois de um remate ali colocado ao posto direito da baliza de Mancin, a equipa da Benedita a conseguir evitar sofrer o primeiro golo. Tira agora Ruben Agostinho, de qualquer maneira a bola vai direitinha para fora, lançamento para a equipa do Alquedão da Serra, o próprio treinador Rui Rodrigues a segurar a bola. Lançamento para a equipa do Alquedão lá do lado esquerdo, numa altura que estamos com 11 minutos da primeira parte e o placar vai dando Alquedão da Serra 0, Beneditense também 0.
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0: Vamos fazer nova ligação em direto até Alcaidão da Serra para a partida Alcaidão da Serra Beneditense. O relato é de Elvis Raimundo.
1: Numa partida em que as duas equipas já têm tudo decidido no campeonato, digamos que é uma partida para cumprir calendário e também para honrar as camisolas e para estes jogadores que não são profissionais, é futebol amador, obviamente que também praticam a modalidade e gostam de praticar o desporto em si, portanto é também uma possível motivação para estas últimas jornadas do campeonato, onde já os objetivos estão cumpridos, principalmente pela parte da equipa da Benedita, que era a manutenção, e o jogo está empatado a 0 bolas, está a um bom ritmo, mas vai dando sinal mais para a equipa da casa, o Alcaidão da Serra, com as jogadas mais com mais princípio, meio e fim. O Alcaidão em sua casa com mais posse de bola, a equipa da Benedita mais na expectativa. E já vamos ao posicionamento dos jogadores, a bola pontapé de baliza está lá atrás na defensiva do Alcaidão da Serra. A bola metida ali para o João Duarte, depois mais para a esquerda. Ali novamente João Duarte e Tiago Claro. A bola ainda no meio campo do Alcaidão da Serra, com a posse de bola, a equipa da casa, a bola metida em Rudi. Rudi abre na direita, é para Kiko, está solto de marcação. Kiko mete na frente, é para a velocidade do Macarino. Macarino tentava chegar aquela bola, mas foi lá David Seferino, chegou primeiro, mandou para fora, lançamento para a equipa do Alcaidão da Serra. Lançamento lá na direita, já efetuado, a bola metida no 8, que é Petita. Tenta o cruzamento, a bola bate no adversário, não saiu, está dentro das quatro linhas e a bola sai à falta de Kiko sobre Ruben Agostinho. E é pontapé livre para a equipa da Benedita, lá atrás na zona defensiva. Prepara-se para bater o livre o Castelhano. Ricardo Castelhano vai bater a bola lá para o meio campo do Alcaidão da Serra, aqui para uma zona onde está Ivan, ainda desvia de cabeça, tenta Ricardo Espírito Santo, segurado ainda as quatro linhas, mas a bola foi com muita força, ainda desviou no jogador do Alcaidão e é pontapé de canto para a equipa da Benedita. Canto para ser batido ali do lado esquerdo, é Quitério que vai bater, hoje não está Francisco Mota na convocatória por impossibilidade de jogar o jogo de hoje, portanto é Quitério que vai bater os pontapés de canto. O Mota, que também costuma bater cantos ali do lado esquerdo, é Bruno Quitério, ali ao primeiro posto, ao desvio de cabeça de João Duarte, canto bem batido agora ali ao primeiro poste. Por já surpreender a defensiva do Alcaidão da Serra, que vê-se obrigada a mandar a bola novamente para fora. É mais um canto para a Benedita, lá no lado direito. É David Severino que vai bater o pontapé de canto. Coloca a bola no quarto círculo. O Alcaidão deixa apenas um homem fora da grande área. Pontapé de canto para ser batido. O canto batido, atenção, lá para a confusão. O segundo posto tira Kiko, e é lançamento para a equipa da Benedita. Agora lá do outro lado, do lado esquerdo, como ataca o ABCD. Lançamento vai então ser efetuado do lado esquerdo, é para Ivan. Ivan recebe a bola lançada por Quitério. Quitério puxa para o pé direito, dá para trás, é para David Severino. Severino pode fazer o quê? Tenta ali romper e consegue passar por dois homens. Atenção, remate! E a bola a sair ao lado da baliza de Ângelo. Mas David Severino a ensaiar uma jogada que já vimos aqui em jogos anteriores, que é romper do lado esquerdo, mas numa zona mais interior. Pontapé de baliza para a equipa do Alquidão. É Ângelo, o guarda-redes, que pontapeia a bola lá para o meio-campo da Benedita. Mais descaído para a esquerda, a bola vai direitinha para fora. Lançamento para os canarinhos da Benedita, que agora está numa fase em que equilibra as coisas. E já sacudiu aquele pressing inicial do Alquidão da Serra. Bola velha para trás é para Ângelo. Ângelo pontapé esférico para o meio campo. Salta aquela bola o Ruben Agostinho. Bola vem aqui para junto da lateral, é para Ivan. Ivan evita que a bola saia. Vem aqui para o lado esquerdo. Tenta passar, não passa por Kiko. Kiko joga no meio para Petita. Petita para David. David ainda mais para trás para Ângelo. O Alquidão vai reorganizar-se e trocar a bola atrás na zona defensiva. Bola vem para Rudi. Rudi ali no teu pressing já do homem da Benedita. Obrigado a dar para Ângelo. Ângelo pontapé a bola aqui para a direita. É para Kiko. Dá de cabeça ali para o meio campo. Fica na posse da equipa do Alquidão. Jogada ali em triangulação com Marta. Marta abre na direita. Era para a velocidade de Macrino. Atenção, olha, pode ser perigoso. Tira António Grilo na hora H depois do cruzamento lá na direita. Bola novamente para os homens do Alquidão da Serra. Na existência à equipa da casa. Dá para David. David Marques é obrigado a dar ainda mais para trás para o Ângelo. Ângelo joga para o Claro, o Tiago Claro. Vai para Rudi. Rudi joga com David. Centro da defesa do Alquidão da Serra. A bola vai para trás. É para Ângelo. Ângelo pisa a bola. Procura alguém em quem meter. Faz o passe lá para o lado esquerdo. Passe longo. Mas a bola vai com muita força. E o homem lá na esquerda, o Vítor Abrantes, não conseguiu segurar a bola das quatro linhas. É lançamento para a equipa da Benedita. 0-0 no placar aqui em Alquidão da Serra. Lançamento já efetuado. A bola metida em Sérgio Correia. Sérgio Correia, que ainda tocou poucas vezes na bola porque está ali muito marcado. Pontapé de baliza para a equipa da casa. Pontapé de baliza para ser batido pelo guardião Ângelo Martins. Pontapé de baliza já batido à maneira curta, a bola vai lá para o lado esquerdo. É, claro, joga com Ângelo. Ângelo abre aqui na direita para Kiko, recebe na peitaça, mete no chão. Já tem o pressing de Ivan. A bola vem aqui para o lado direito. Foi lá o António Grilo mandar a bola contra o adversário. Lançamento para a equipa da Benedita. É Severino que vai fazer o arremesso. Lançamento já efetuado, a bola para Quitério. Quitério devolve a Severino. Severino em cima da linha com o Ivan. Tenta a triangulação, consegue, mas depois perde a bola. Foi Petita a roubar a bola ali ao jogador da Benedita. A bola vai lá para o lado esquerdo. Atenção, olha o contra-ataque da equipa do Alquidão. É Abrantes, Vítor Abrantes lá na esquerda. Aparece Sérgio Correia a ajudar a sua zona defensiva, manda para fora, mais o lançamento já foi efetuado, a bola vai para a frente, tira o Martino, que aparece hoje a defesa direito, ele que já na semana passada entrou a meio, já na segunda parte do jogo do Figueirense Vinhos e jogou a defesa direito, hoje está a titular a defesa direito. Devido às ausências também de Justino, lesionado. Olha a bola metida em Ruben Agostinho. Ruben Agostinho dá para trás, é para Castelhano. Castelhano faz um compasso de espera, tem o pressing do Marta. O árbitro apita ali, falta sobre Ruben Agostinho. E ali reclamam os homens do Alquidão da Serra, mas o árbitro fez ali um compasso de espera e depois é que apitou a falta. Pontapé livre para a equipa canarinha, lá a meio do meio campo do Beneditense. Estamos com 22 minutos da primeira parte e o placar assinala Alquidão da Serra 0, ABCD também 0.
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0: Seguimos em direto novamente nesta tarde desportiva até Alcaidão da Serra para continuar a acompanhar o desafio Alcaidão da Serra beneditense. Elvis?
1: Numa altura que o João Duarte faz ali uma falta sobre o Ruben Agostinho, é livre para a equipa da Benedita, atenção, livre que pode levar algum perigo para as redes do Alcaidão da Serra. Oportunidade para o beneditense tentar causar perigo de bola parada. Estamos com 24 minutos da primeira parte. Livre vai então ser batido por Severino. O árbitro autoriza. Sai o livre, a bola direta ali à peitaça do guarda-redes Ângelo. Passa o perigo para a equipa do Alcaidão, vai para a resposta aqui pela direita, mas António Grilo chega primeiro, manda para fora, lançamento para a equipa da casa. O arremesso para ser efetuado lá na direita é a Kiko, que se prepara para lançar a bola. A bola metida aqui numa zona centro do terreno. É o Alcaidão da Serra que ataca lá pelo lado esquerdo. É Abrantes a meter ainda mais para a esquerda. Puxa no meio o jogador que está lá na asa esquerda. Combina com Marta. Marta dá para Abrantes. Abrantes manda a bola cá para trás. Ela vem até ao defesa Vítor. Vítor joga no meio. Atenção, pode ser perigoso. Não era Vítor, era David. Olha a bola ali para o lado esquerdo. Passe para Ruben Martins. Ainda mexe, tira a defensiva da Benedita, despacha de qualquer maneira Ruben Agostinho. Depois a bola foi para Sérgio Correia, que não conseguiu segurar dentro das quatro linhas. É lançamento para a equipa do Alcaidão, lá do lado esquerdo. 25 minutos e meio da primeira parte, o Alcaidão ataca lá pelo lado esquerdo. Vai lá o António Grilo mandar a bola para fora. É lançamento mais um para a equipa do Alcaidão. Ali praticamente junto à banderola de canto. Quem vai fazer o arremesso é o João Duarte. Arremesso nada, é mesmo canto. A bola saiu mesmo pelo lado da linha de cabeceira e é canto para o Alcaidão da Serra. Pontapé de canto batido à maneira curta por João Duarte e vai ele trocar a bola com o Macrino. Macrino devolve ao João Duarte. João Duarte já tem o pressing do Seferino. Vai fazer o cruzamento. Atenção ali para o segundo posto. A bola vai para Kiko. Segura com o peito e depois vai lá Ruben Agostinho. Mandar a bola para fora. É pontapé de baliza para a equipa da Benedita. Kiko não conseguiu segurar dentro das quatro linhas. Pontapé de baliza para ser batido por Mansi. À maneira curta, a bola vai para Castelhano. Castelhano mete para António Grilo. António Grilo avança com bola controlada no pé direito, mete no meio, era para Ricardo Espírito Santo. Ricardo Espírito Santo ainda ganha a segunda bola, joga no meio para Quitério, Quitério para Ricardo Espírito Santo, Reis, como é conhecido para o futebol, a bola mais para a direita para Martino, Martino tenta combinar com Ivan, chega primeiro, Tiago Claro em carrinho, manda a bola para fora e é lançamento para a equipa da Benedita. Ali o carrinho sobre Ivan, mas foi limpo. E é lançamento para a equipa da Benedita lá na direita. É para Martino. Martino prepara-se para fazer o lançamento. A equipa da Benedita que tenta atacar, mete em Ivan. Ivan tenta devolver a Martino, perde a bola, recupera a equipa da casa, pode sair na contraofensiva. Dá ali para o Vítor Abrantes. Abrantes abre no meio, atenção, recupera a bola. A equipa da Benedita é o David Severino. Severino dá mais para a esquerda, é para Sérgio. Sérgio Correia pode cruzar ali do lado esquerdo. Dá para Severino. Severino já tem o pressing do adversário. A equipa da Benedita no ataque tenta ali romper, desequilibrar, mas Kiko faz ali uma placagem a David Severino, que se preparava para percorrer o lado oposto do jogador para chegar àquela bola, portanto mandou uma a bola pelo lado direito do jogador e depois percorreu o jogador pelo lado esquerdo, mas Kiko apercebeu-se disso mesmo e atravessou-se no caminho de David Severino. Olha, a bola lá está, lá atrás, na zona defensiva da Benedita, vai ainda mais para trás para Ricardo Castelhano. O Benedita tem bola, vai jogar aqui, joga aqui em casa do oitavo classificado da divisão de Honraria. A bola vai para Miguel Carmo. Miguel Carmo joga para Martino. Martino tem ali o pressing do adversário. Há falta de Ruben Martins sobre o Martino. É pontapé livre para a equipa da Benedita à saída do meio-campo. Pontapé de livre já batido, à maneira que a bola vai para Castelhano. Castelhano avança uns metros do terreno, dava para a esquerda, era para Severino, mas chega primeiro o homem do Alquedão, recupera a segunda bola o Castelhano. Castelhano já tem ali o pressing do adversário. Castelhano dá para trás, é para o António Grilo. António Grilo pisa a bola, tinha o pressing de Petita. Troca bem a bola ali, a dupla de centrais do Benedita e Petita já desistiu do lance. Mete a bola em Ruben Agostinho. Ruben Agostinho joga para Carmo. Carmo tentava da primeira desmarcar a Ricardo Espírito Santo, mas a bola bate no adversário. Resalta ali para o 16, que é o Marta. Marta abre lá para o lado esquerdo para o Ruben Martins. Ruben Martins vai tentar que a vitória saia. A bola sai e consegue. Ruben Martins puxa para a área. Depois tenta cavar ali uma falta dentro da grande área, mas o árbitro a dizer que não há nada. A bola em Ruben Agostinho, obditense, vai construir. A bola metida mais para a direita é para Martino. Martino, nas suas novas funções de defesa direito, joga para Ricardo Espírito Santo. Não consegue receber em condições. E a bola vai perder-se ali em Ângelo, guarda-redes do Alquedão da Serra. Vai o Alquedão construir jogo. Mete ali numa zona centro do terreno. Era para Macrino. Macrino fez bem a finta, mas depois estava bem posicionado. Ricardo Castelhano a recuperar a bola. E há falta ali no meio campo sobre Miguel Carmo. É pontapé livre para a equipa da Benedita. Estamos com 31 minutos da primeira parte. E o placar não mexe. Alquedão da Serra 0, ABCD também 0.
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0: Nesta tarde desportiva, recordamos que estamos a acompanhar a partida Alqueidão da Serra Beneditense. Fazemos agora nova ligação em direto até ao recinto do jogo.
1: 32 minutos da primeira parte, 0-0 no placar. A bola não entra, mas também não houve ainda, ou não aconteceram ainda, grandes oportunidades de golo. A partida está agora bastante equilibrada ali no meio-campo. As duas defensivas estão muito atentas a impedir que o adversário consiga construir lances de perigo e... A bola está, de certa forma, longe das balizas, portanto vai-se justificando este 0-0 na partida com 32 minutos e meio de jogo decorridos. Pontapé de baliza para a equipa do Alqueidão da Serra, 0-0 no placar. Benedito FM levará até si todas as emoções do futebol regional nesta partida antecipada para esta quinta-feira, feriado. A restante jornada acontece então durante o próximo fim de semana. Ali uma falta agora sobre o jogador do Alqueidão. Foi Ivan a fazer a falta sobre o Vítor Abrantes. Pontapé livre para a equipa da casa, é o próprio guarda-redes que vai bater. Ângelo Martins ganha balanço o guarda-redes do Alqueidão da Serra. Pontapé à bola lá para o meio-campo da Benedita, salta o João Duarte, mas depois a bola é ali cortada pelo jogador da Benedita e é lançamento para o Alqueidão. Lançamento lá do lado esquerdo já efetuado. Aparece o Marta a tentar receber a bola, mas leva a melhor o Martino. Tira dali, mete em Ricardo Espírito Santo, deixa para Miguel Carmo. Miguel Carmo manda lá para as costas da defensiva do Alqueidão e Ângelo veio fazer de último defesa e mandou a bola para fora. Insiste a equipa da Benedita. Miguel Carmo ganha ali no meio, tenta desmarcar Quitério, tira a defensiva do Alqueidão da Serra. Insiste António Grilo para tapar a bola lá para a frente, mas é com muita força. E a bola vai perder-se pela linha final. Pontapé de baliza para a equipa do Alqueidão da Serra. Pontapé de baliza para ser batido por Ângelo Martins, guarda-redes do Alqueidão da Serra. A bater com a bota direita, manda lá para o lado esquerdo e ganha de cabeça Ivan Coelho. A bola fica no meio-campo ali, nos homens do Alqueidão da Serra. É Petita. Petita deixa para Rudi. Rudi joga no meio. Atenção, olha o Alqueidão da Serra no ataque. Vai aqui para a direita, é para Kiko. Kiko pode fazer o cruzamento. Tenta e não passa por David Severino. Sai primeiro cartão amarelo da partida. É para o defesa esquerdo do Beneditense. David Severino vê a primeira cartolina amarela. Kiko já tinha puxado a bola para dentro, já tinha passado pelo defesa esquerdo da Benedita e em carrinho acabou por derrubar o jogador do Alqueidão da Serra. O árbitro apitou e mostrou a cartolina amarela ao 79 da Benedita. Livre para ser batido aqui na direita, junto ao à quina da área, aqui do lado direito, como ataca a equipa da casa. É Rudi que vai pontapear o livre direto. Pode sair cruzamento ou pode ir mesmo à baliza, mas o ângulo não é muito. Rudi com a bota direita faz o cruzamento, cabeceamento, e a bola passa muito perto. Foi Ruman Martins a cabecear à meia altura. Ele teve que se baixar para fazer este cabeceamento, chamado cabeceamento à peixe, em salto de peixe. E a bola não passar muito longe da baliza. E atenção, o Severino agora arriscou-se a ver o segundo amarelo. É que a bola ia no passe de Castelhano, ia muito alta e o David Severino saltou e segurou a bola com as mãos, mas o auxiliar considerou que foi dentro das quatro linhas. Em cima da linha, mas dentro das quatro linhas. Yeah. Penalti. Penalti para o Alqueidão da Serra. Cartão amarelo para Mancim no cruzamento, depois do livre batido. O guarda-redes da Benedita saiu à bola, derrubou o jogador do Alqueidão da Serra. O árbitro da partida apitou e dá grande penalidade para a equipa da casa. Fica ali muito queixoso o jogador do Alqueidão. A Nana viu, Mancim viu a cartolina amarela. E é a oportunidade para o Alqueidão passar para a frente do marcador. Uma jogada ali muito rápida. O guarda-redes da Benedita saiu dentre os postes e tentou ir recolher a bola depois do cruzamento na direita. E acabou por derrubar o jogador do Alqueidão da Serra. E agora está a apitar falta do guarda-redes da Benedita. Parece-me João Duarte. Não, é o número 8. Petita. Petita, que foi o jogador que sofreu a falta. Quem vai marcar o livre é o João Duarte. Já está com as mãos na cintura. O livre nada, o penalti. Quem vai bater o penalti é João Duarte. O árbitro autoriza. João Duarte a bater. Golo! Golo! É do Alqueidão da Serra. Está feito o primeiro da partida. João Duarte aos 39 minutos da primeira parte a inaugurar o marcador através de uma grande penalidade cometida pelo guardião Mancim, e a equipa da casa passa para a frente do marcador num lance de bola parada depois de um livre direto da direita. Um livre estranho, porque o David Seferino, para quando recebeu a bola, viu que não conseguia chegar à bola, saltou e agarrou a bola. Pensava ele que estava fora das quatro linhas. O auxiliar informa o árbitro que David Severino estava dentro das quatro linhas e, portanto, o árbitro apitou a falta. Perdoou o segundo amarelo a David Severino. Depois desse livre sai um cruzamento lá para a grande área, onde Mancim sai dentre os postes e derruba o jogador do Alqueidão da Serra na caminhada em direção à bola, e depois o penalti acaba em golo. A equipa do Alqueidão da Serra passa para a frente do marcador e agora é canto. Já está novamente o Alqueidão no ataque. Pontapé de canto lá na esquerda, já batido ao segundo posto, cabeceamento ao lado. Foi o Tiago Claro a cabecear a bola ao segundo posto e ia passar ligeiramente ao lado da baliza de Mancim. Numa altura que estamos com 41 minutos da partida, estamos a 4 minutos do intervalo. Aqui em caça do Alqueidão da Serra. Bola metida ali para a meia para Ruben Agostinho. Ruben Agostinho dá para o Ricardo Castelhano. Castelhano joga no meio para Ricardo Espírito Santo. Mete em Quitério. Quitério vem cá atrás ajudar a sua equipa a construir. Tenta transportar aqui pela asa esquerda. Está tudo muito tapado, é obrigado a dar lá para trás para António Grilo. António Grilo entra no meio campo do Alqueidão, abre na direita, é para o Ivan, pode sair o cruzamento, tira na hora H o defensor do Alqueidão. A bola sobra para Quitério, tenta colocar em jeito para rematar. Quitério na área, à meia volta, faz um remate, mas a bola a sair ao lado da baliza de Ângelo Martins. É pontapé de baliza para a equipa do Alqueidão da Serra. Pontapé de baliza para ser batido por Ângelo. A equipa da casa na frente do marcador. O árbitro apita para que o guarda-redes seja mais rápido a bater. Pontapé de baliza já batido, a bola vai lá para o lado esquerdo. É o Ruben Martins que manda a bola ali para o lado esquerdo. Hoje temos, cada equipa tem um Ruben. De Tenso tem o Ruben Agostinho, o Alcântara da Serra, o Ruben Martins, e o árbitro é o Ruben Silva. Lançamento para a equipa do Alquidão da Serra ali do lado esquerdo. É para o Abrantes. Abrantes faz o lançamento ali para a zona de meio campo. É o Alquidão que tenta o ataque, passo longo para a frente, é para a velocidade do 88. Atenção, segura a bola, vai puxar para o pé esquerdo, já passou ali por dois homens, faz o remate, tira Castelhano. Não desistiu o homem da Benedita, insiste a equipa do Alquidão. Atenção, pode ser perigoso, vai, pode ser um remate em jeito. E a bola passa muito perto, foi petita. Primeiro o trabalho de Macrino, e depois foi o Petita a rematar. Macrino puxou a bola ali para o meio, tentou a primeira vez, a bola foi prensada no jogador da Petita, e depois a segunda bola foi para o Petita. Vai o guarda-redes do Alquidão receber a bola. Estamos com 44 minutos da primeira parte. Falta um minuto para o minuto 45 e para o intervalo. O árbitro não dará muita compensação. O jogo praticamente não teve interrupções. Ainda lá na direita o António Grilo, no meio de dois adversários, não conseguiu controlar o esférico. Lançamento para a equipa do Alquidão lá na esquerda. Ditenso vai perdendo aqui em casa do Alquidão da Serra por uma bola a zero. Gol de grande penalidade. É Sérgio Correia que tentava ganhar ali no meio, mas leva a melhor equipa da casa. Abre aqui na direita para Macrino. Macrino joga mais para a frente para o Petita. Chega primeiro o homem da Benedita, dá para trás para o Mancini. Parece David a mandar a bola para fora. É lançamento para David Severino. Aqui do lado esquerdo, a equipa da Petita que tenta responder ao golo sofrido. Severino faz o lançamento, mete em Sérgio. Sérgio tenta jogar no meio para Quitério. Chega primeiro o homem do Alquidão. Ela vai aqui para uma zona do meio campo onde ganha de cabeça o Petita. Depois devolve a defensiva da Benedita por António Grilo. António Grilo mete ali numa zona onde aparece Ricardo Espírito Santo, mas foi apanhado em posição irregular. Estou-me a rir porque o auxiliar deixou o Ricardo Espírito Santo em sprint e em esforço percorrer vários metros para ir buscar a bola. O jogador, no fim, quando toca na bola, é assinalado fora de jogo. E Ricardo Espírito Santo ficou a olhar para o auxiliar do tipo: deixaste-me correr até aqui. Podia o jogo ter sido interrompido antes. Olha a bola aqui do lado esquerdo. Era para Abrantes, mas a bola perde-se pela linha lateral. É lançamento para a equipa da Benedito. O árbitro olha para o cronómetro. Vai terminar na primeira parte a qualquer instante. António Grilo mete no meio Miguel Carmo. Carmo dá para Ruben Agostinho. Ruben Agostinho sofre ali um pontapé. Foi Rudi a pontapear o pé direito de Ruben Agostinho. Um minuto de compensação já passou. Termina a primeira parte neste preciso instante. O árbitro Ruben Silva manda todo o mundo para o balneário. Resultado em tempo de intervalo. Alquidão da Serra 1, Beneditense 0. Já voltamos dentro de alguns instantes para o comentário aos primeiros 45 minutos.
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0: Tempo de intervalo no campo do Alcaidão da Serra, 1-0 é o resultado neste momento, portanto, em tempo de intervalo. Vamos fazer nova ligação em direto até lá para conhecer o comentário a esta primeira parte da partida.
1: E todos os elementos da partida já recolheram aos balneários para apenas Rui Mendes fica em exercício de aquecimento do lado do beneditense. Pode ser uma pista de que pode entrar aos 45 minutos, segundo os 45 minutos neste primeiro tempo. 1-0 para o Alcaidão da Serra. Se terminasse o primeiro tempo com empate a 0, também não era nada de outro mundo, porque foi uma primeira parte com algum equilíbrio, apesar da equipa do Alcaidão em sua casa ter tido mais posse de bola nos primeiros 45 minutos, lances de ataque, não conseguia chegar com muito perigo junto à grande área do beneditense. Beneditense mais a espaços, mais na expectativa, lá atrás, a tentar sair em contra-ataque rápido. Não conseguiu criar grandes lances e situações de golo, apenas de pontapé de canto ou de livre, e mesmo assim sem grande perigo. O golo que dá vantagem ao Alcaidão da Serra aparece depois de uma falta na grande área provocada pelo guarda-redes da Benedita, que saiu de entre os postos após um cruzamento e levou tudo à frente. Acabou por atropelar o jogador do Alcaidão da Serra e o árbitro da partida apontou para a grande penalidade e o Alcaidão fez o golo que vai dando vantagem na partida. Uma partida que já começa a ter contornos de final de época, com ainda assim com o jogo rápido, com passes passos a toda a largura do terreno. Nota-se que os jogadores estão a jogar tranquilamente, sem qualquer tipo de pressão, e é aquela altura do ano em que os jogadores estão a jogar pelo símbolo, pela camisola, que é o que conta nesta altura do ano. Estamos então em tempo de intervalo. O relvado está a sofrer agora uma rega, e para o que

0: Que te molho.
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0: Recordamos que está em tempo de intervalo Alqueidão da Serra 1, Beneditense 0, é resultado a esta hora. Esta partida que antecipa a 29ª e penúltima jornada da Divisão de Honra de Leiria. Alqueidão da Serra Beneditense amanhã vai jogar-se pelas 19 horas guiense Sport Lisboa e Marinha, e no domingo as restantes partidas estão agendadas para as 16 horas, nomeadamente Sporting Pombal, União de Pombal, Marrazas Porto Mosense, Ginásio de Alcobaça, Caldas B, Alveiazer Viirense, Nazarenos Motor Clube, Figueiró dos Vinhos, Bom Barralense. Vamos dar uma espreitadela também pelo futsal. O Estrenato da Benedita tem encontro marcado para o próximo sábado, às 17 horas, em casa, frente à União da Serra, em partida a contar para a penúltima jornada da fase de subida da 1ª Divisão Distrital. No penúltimo lugar da classificação, a equipa benditense já não tem possibilidade de subir de divisão. Na Taça Nacional de Acesso à 3ª Divisão, Pederneirense e Arnal jogam no próximo sábado. O Arnal joga em Oleiros e Pedernense vai até Condeixa. As duas equipas lutam por um lugar nos campeonatos nacionais na próxima temporada. No hóquei em patins, nota para os júniores de Turquiel, que terminam a fase regular do Campeonato Nacional de Sub-19, no quarto lugar, e vão disputar o play-off. As outras três equipas apuradas são Benfica, Sporting e Passo de Arcos. No handball, os alcobacenses do Cester S.A. vão disputar a fase de campeão da 3ª Divisão Nacional frente aos Algarvios de Lagoa e ao Estrela de Vigorosa do Porto. Esta fase joga-se de 12 a 14 de junho no Pavilhão Municipal Jacinto Correia, em Lagoa. Nota ainda para o Conselho de Alcobaça, que vai receber, já este fim de semana, dias 6 e 7 de junho, um conjunto de eventos desportivos que incluem ciclismo, enduro e handball, reforçando a dinâmica e diversidade da oferta desportiva no Conselho. Já no sábado, dia 6, realiza-se o Campeonato Nacional de Enduro em Pataias, a Taça de Portugal Sub-17 Cadetes, com partida e chegada em Alcobaça. No dia 7, decorrem o Prémio de Ciclismo Vítor Rocha, na Maiorga, e as finais da Taça de Portugal de handball no Panorama Multiusos de Alcobaça, com jogos femininos e masculinos entre as principais equipas nacionais. Dizer-lhe e recordá-lo que estamos em tempo de intervalo do Alqueidão da Serra 1, Beneditense 0. Depois das 17, iremos fazer nova ligação em direto até ao local para acompanhar o segundo tempo desta partida.

0: E agora sim, vamos fazer nova ligação em direto até Alcaidão da Serra para o segundo tempo da partida. Alcaidão da Serra 1, Beneditense 0. O relato é de Elvis Raimundo.
1: Tudo opostos para o início da segunda parte, o Beneditense faz uma alteração, entrou Rui Mendes para o lugar de Ivan, treinadora Catarina Lopes a mexer na equipa da Benedita, numa altura que o árbitro vai apitar para o início do segundo tempo, aqui e apita neste preciso instante, sai a jogar na segunda parte a equipa do Alcaidão. Vai jogada estudada neste pontapé de saída com os jogadores, praticamente toda a equipa ali junto à linha de meio campo. Quando o jogador bateu o pontapé de saída, mandou para trás para o guarda-redes e a equipa toda subiu na frente e o guarda-redes pontapeou a bola lá para junto da grande área da Benedita. Portanto, é jogada estudada quando acontece o pontapé de saída no Alcaidão da Serra. Entretanto, há ali uma falta e é um livre perigoso a favor do Alcaidão. Ditense traz uma desvantagem de 1-0 do primeiro tempo. É o Rudi que vai bater o pontapé livre. É um livre central, ainda é longe, a meio do meio campo. Ditense com dois homens a fazer barreira, o Miguel Carmo e o Ricardo Castelhano. O árbitro apita, Rudi bate direto e a bola passa perto da trave de Manassim. E é pontapé de baliza para a equipa da Benedita. O Rudi a arriscar o livre direto. Pontapé de baliza já batido da maneira curta nos homens da Benedita. O António Grilo vai bater lá para a frente. Era para Quitério, devolve a defensiva do Alcaidão da Serra. A bola novamente aqui na zona defensiva da Benedita, é Castelhano. Castelhano mete no meio em Quitério. Quitério para Ruben Agostinho. Ruben Agostinho leva a bola na zona centro do terreno. Procura alguém em quem meter. Rodopia, dá para trás para Quitério. Ainda mais para trás para Castelhano. Castelhano joga no meio para António Grilo. António Grilo descai mais à direita, passa a linha de meio campo, bate cruzado lá na frente, era para as costas da defensiva do Alcaidão. Tenta Ricardo Espírito Santo colocar na direita, mas a defensiva do Alcaidão chega primeiro e tira dali. A bola vai para uma zona onde está António Grilo. Dá curto para o Martino. Martino deixa para Rui. Rui Mendes dá lá para trás para o Castelhano. Ricardo Castelhano pisa a bola, faz o compasso de espera, dá para a esquerda, é para Bruno Quitério. Quitério vem cá atrás ajudar a sua equipa, dá para trás, é para Castelhano. Castelhano ainda mais para trás, para Manassim. Ditense com aquela posse de bola ali na zona defensiva, o Alcaidão da Serra à espera que a equipa da Bedita construa alguma coisa para depois sair. O Alcaidão agora com o bloco fechado. Bola aí, Ruben Agostinho para António Grilo. António Grilo mete para a esquerda, tinha Martina aqui à direita, prefere dar lá para o lado esquerdo para Quitério. Quitério joga na frente para Sérgio Correia, estava fora de jogo, diz o árbitro auxiliar. É livre indireto e é o guardião Ângelo que vai bater. Guarda-redes do Alcaidão da Serra, Ângelo prepara-se para pontapear. A bola vai lá para a frente, para o ataque da equipa da casa. Desvia António Grilo aqui para uma zona onde está Martino e também o Ruben Martins. Ruben Martins consegue segurar a bola e tenta ganhar ali com o Martino. Ruben Martins leva a melhor, dá para trás, é para Abrantes. Vitor Abrantes tenta o cruzamento, tira a defensiva da Benedita, a bola vem para o meio, Quitério pode partir em contra-ataque. Chega primeiro o defensor do Alcaidão, mas depois a equipa da Benedita consegue ganhar a bola, mete lá na esquerda para Ricardo Espírito Santo, ensaia ali o remate, acertou mal na bola e o esférico chega com pouca força a Ângelo. Ângelo dá manualmente aqui já lá para a esquerda, a bola vem para o Ruben Martins. Ruben com a bola, Ruben Martins e também João Duarte aqui no apoio, prefere dar para trás para Abrantes. Vítor Abrantes, aliás, Vasco Abrantes, eu tenho estado a chamar Vítor ao Vasco. A bola em Severino com Ruben Agostinho, depois vai lá o Kiko, faz falta sobre Ruben Agostinho, é livre para a equipa da Benedita. Benedita se vai perdendo aqui em Alquidão da Serra por uma bola a zero. Ruben vai deixar para Ricardo Castelhano bater o livre. O livre já batido, a bola lá para a esquerda, é para Ricardo Espírito Santo, está levantada a banderola. Assinalado fora de jogo. Mas o Ricardo Espírito Santo levanta os braços, diz que não se fez à bola. É pontapé livre indireto lá atrás na zona defensiva do Alqueidão. Pontapé livre para ser batido ainda no, na zona defensiva da equipa da casa. Passam 5 minutos e meio da segunda parte. O Alqueidão na frente do marcador, a bola vem aqui para Vasco. Vasco joga no meio, tinha o pressing do adversário. Foi Rudi a mandar a bola novamente para Vasco, não conseguiu segurar em condições. Lançamento para a equipa da Benedita. O arremesso na direita já efetuado, a bola para Ricardo Espírito Santo. Espírito Santo para Martino. Martino combina com Carmo. Carmo para Espírito Santo na área, o remate por cima com a bota direita. Agora uma jogada finalmente com princípio, meio e fim da equipa da Benedita aqui pela direita. Triangulação entre Martino, Carmo e Ricardo Espírito Santo. Pontapé de baliza para a equipa da casa. Ângelo Martins para bater o pontapé de baliza. Demora algum tempo, agora sim, pontapé, a bola aqui para o lado esquerdo. Parece o homem do Alqueidão, que era Vasco, mete no meio em Marta. Marta abre na direita, atenção, o Alqueidão no ataque, pode ser perigoso. António Grilo ficou ali caído na dividida com Marta. Recupera David Sofrino lá atrás na zona defensiva, pode partir em contra-ataque, não chega primeiro o... João Duarte manda a bola para fora, lançamento para a equipa da Benedita. António Grilo fica-se a queixar ali da zona do pescoço. Lançamento para a Benedita já efetuado para Sérgio Martins. Sérgio Martins para Quitério. Quitério para Sérgio Correia. Sérgio não consegue ficar com a bola em condições. E o esférico chega até a guarda-redes. Ângelo que ponta a bola lá para a frente. Devolve a defensiva da Benedita por Castelhano, mete ali no meio em Ruben Agostinho, perde a bola a Ruben Agostinho, sobra para Martino, faz um balão, a bola cai ali junto a Carmo. Carmo tenta meter a bola no chão, tira a defensiva do Alqueidão da Serra, foi David Marques a tirar dali e a bola chegou até ao guardião Mancin. Dá curto para Castelhano. Saltam 5 homens do Beneditense para aquecimento. Bola vai lá para o lado esquerdo, nesta altura do campeonato e já com tudo decidido e a manutenção garantida na equipa da Benedita, Catarina Lopes, a treinadora canarinha, vai com certeza dar também a oportunidade a jogadores menos utilizados para ganharem minutos ao mais alto nível. Entre aspas, claro. Lançamento para a equipa do Alqueidão. É Vasco Abrantes que se prepara para lançar a bola. Vasco faz o lançamento. A bola fica nos homens da Benedita ali no meio. Rui Mendes. Rui Mendes não passa ali por dois adversários. Recupera a equipa da casa. Vai sair com a bola controlada o Ruben Martins. Ruben Martins abre lá na direita. Atenção, olha a equipa da casa no ataque. Já está recomposta a defensiva da Benedita. Está ali em Marta. Marta para a esquerda, para João Duarte, sai o cruzamento lá para o outro lado, para o lado direito. Insiste a equipa do Alqueidão, tenta o cruzamento, corta o David Severino na hora H. O árbitro dá pontapé de baliza, protesta ali a equipa da casa. Também me pareceu que foi David Severino a mandar a bola para fora. Pontapé de baliza já batido, à maneira curta a bola para Castelhano. Castelhano mete em António Grilo. António Grilo devolve a bola a Ricardo Castelhano. Castelhano vai puxar para o lado esquerdo, mete em Quitério. Quitério em terrenos mais recuados, dá para trás para António Grilo. Bruno Quitério tem feito ali a ponta entre defesa e ataque. Bola metida aqui em Rui Mendes. Rui Mendes tenta chegar na frente para Martim, recupera a equipa da casa. Vai lá, rouba a bola. É para Carmo. Carmo abre lá para a desmarcação de Sérgio. Atenção, olha o Ditense. Já lá está Ângelo. Ali bem colocado à espera da bola. Lança lá para a direita. Para Kiko. Kiko não consegue fazer o passo em condições. Recupera a equipa da Benedita. Sérgio não passa ali pelo homem do Alqueidão, que era Marta. E dá lançamento para a equipa da Benedita, ali na esquerda é para Severino. Severino dá para trás para Ricardo Castelhano. Ditense nesta segunda parte com mais bola e o Alqueidão mais na expectativa. Sai passe longo, direitinho para fora, aqui para o lado direito. É lançamento para a equipa do Alqueidão quando estamos com 11 minutos da segunda parte e o placar assinala Alqueidão da Serra 1, Beneditense 0.
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0: Passamos novamente a bola para Alqueidão da Serra, para o relato do jogo Alqueidão da Serra Beneditense.
1: E há pouco David Severino tentava ganhar ali o duelo com o defensor do Alqueidão da Serra, Tiago Claro, mas o jogador do Alqueidão foi mais rápido e em carrinho manda a bola para fora. David Severino entrava na grande área em velocidade. Pontapé de canto para a equipa da Benedita, lá na esquerda, já batido ali ao primeiro posto, tira a defensiva do Alqueidão, ainda mexe, sai o remate, a bola bate no jogador do Alqueidão, agora sim é o Petita a aliviar. Lançamento para a equipa da Benedita, lá do lado esquerdo, Ditense tenta chegar à igualdade. Lançamento já efetuado, o Severino troca a bola com o Ruben Agostinho. Agora aparece novamente Petita, manda a bola para fora, mais um lançamento para a equipa da Benedita, já efetuado. Ditense mete a bola ali no meio, uma zona onde só estão homens do Alqueidão. Atenção, olha o contra-ataque, a bola metida é para a velocidade do Ruben Martins. E agora, carrinho de António Grilo. Em falta, sai cartão amarelo para o central do Ditense. António Grilo nem reclamou. Ruben Martins consegue. Ruben Martins consegue ali controlar a esfera que num passe errado do Benedita ali no make-up. A bola é metida em Ruben Martins, que em velocidade consegue se desmarcar. António Grilo acompanha e quando Ruben Martins está ali próximo da grande área, António Grilo em carrinho derruba o 33 do Alqueidão da Serra. O árbitro apita falta e dá cartão amarelo. O guarda-redes do Alqueidão da Serra ficou a pedir vermelho, mas o árbitro assim não entendeu. É pontapé livre para a equipa da casa. Estão lá junto à bola Petita e também o Ruben Martins, que sofreu a falta. E parece que é Ruben Martins que vai bater o livre. Ele pelo menos deu ali três passadas para trás e duas para a esquerda. Barreira do Beditense com 4 unidades. O livre é já perto da grande área, descaída à esquerda. O árbitro vai autorizar. Vai sair bomba lá para a baliza. É o Ruben. Bate em jeito. E a bola passa ao lado do poste esquerdo de Manessin. Passa o perigo para a equipa da Benedita. Vem o remate em arco, mas que acabou por não dar em nada. É pontapé de baliza para a equipa do Beneditense. Pontapé de baliza já batido. A bola vem aqui para a direita, para Martino. Martino tem o pressing de Vasco. Martino acaba por fazer falta sobre Vasco, diz o árbitro. É livre para a equipa da casa. Livre para ser batido aqui do lado esquerdo. É Rudi que ajeita o esférico e vai bater o livre. Um homem do Beditense para fazer barreira. O livre vai ser batido aqui do lado esquerdo. Beditense deixa dois homens na frente junto à linha de meio campo. Vai Rudi bater com a bota direita. Faz o cruzamento para a confusão. A bola atravessa toda a grande área. Sai pela linha final. É pontapé de baliza para a equipa da Benedita. Pontapé de baliza para ser batido por Manessin. Estamos com 16 minutos da segunda parte. Benedense tenta chegar à igualdade, mas a equipa do Alquidão agora em contra-ataque rápido podia ter causado perigo. Há falta agora ali de João Duarte sobre Ruben Agostinho, a atingir o jogador da Benedita na face. E é livre para a equipa da Benedita para ser batido lá atrás na zona defensiva. Livre já batido à maneira curta, a bola vai para António Grilo. António Grilo faz a compasso, espera, dá para o meio, é para Ruben Agostinho. Ruben Agostinho para trás para Castelhano. Ricardo Castelhano mais para a esquerda, onde está Quitério. Bola passa muito por este... O jogo da Benedita de construção passa todo ali pelos pés de Bruno Quitério, que está numa posição mais de miolo. Olha a bola para miolo dos dois sentidos. Miolo no meio campo e miolo no pensamento. Para construir e ganhar a criatividade para a construção das jogadas. Olha o Ruben Agostinho, tenta meter lá na esquerda. A bola sobra para Ricardo Espírito Santo. Ricardo Espírito Santo numa zona centro do terreno. Abre agora na esquerda para Quitério. A Quitério aparece em todos os lados do campo. Está incansável o número 10 da Benedita. Ganha o lançamento, é Severino, mete a bola em Quitério. Bruno Quitério joga com Miguel Carmo. Vai lá Quitério, tenta ficar com a bola, luta com o Macrino. Ganha mais um lançamento a equipa da Benedita. A lá do lado esquerdo, a bola já metida em Carmo. Carmo perde a bola, recupera Severino lá junto à linha. Depois joga com Carmo. Carmo pode fazer o cruzamento. Agora sim o cruzamento. Sai meio cruzamento, meio remate. A bola foi para as mãos de Ângelo, que pontapeia rapidamente aqui para o lado esquerdo. Era para a velocidade do Ruben Martins. E é lançamento para a equipa da Benedita. Lançamento aqui do lado direito, como ataca a equipa da Benedita, é Martino para fazer o lançamento. Martino dá a bola para Grilo. Grilo tenta devolver a Martino. Vai lá, Martino tenta recuperar, apareceu o homem do Alquidão entre a bola e o jogador da Benedita. Sobra para Rudi. Rudi para o meio, para o Petita. Petita tenta combinar bem, Severino na antecipação a ganhar a bola, e o Beditense no contra-ataque. E agora um carrinho de Petita, a bola vai para a esquerda, era para Ricardo Espírito Santo. Não sei não se o que vale é que o jogador da Benedita, Severino, preferiu continuar a jogada do que deixar-se cair depois daquele carrinho de Petita. A bola vai lá para trás para a defensiva da Benedita. Castelhano dá para trás para Manessin, tem o pressing do adversário. Manessin dá para o meio para António Grilo. António Grilo já tem o pressing do Ruben Martins, faz mal o passo, atenção, a bola vai para Rudi. Rudi ainda com dois adversários à sua volta, rapidamente Ruben Agostinho a roubar a bola ao adversário, puxa a bola aqui para junto da linha lateral. Já passou ali por Rudy. Rudy joga no meio para Quitério. Não era o Rudy, era o Ruben Agostinho que joga no meio para Quitério. Quitério para a esquerda, para Castelhano. Castelhano vai progredir no terreno. O que é que ele vai fazer? Faz a abertura. Era para o Ruben Agostinho, mas está levantada a bandeirola. Ruben Agostinho nem se fez à bola. Sérgio Correia dizia isso mesmo ao árbitro do encontro, mas o árbitro diz que estavam os dois em posição irregular e interrompeu a jogada. Estamos com 20 minutos da segunda parte e o placar assinala Alcaidão da Serra 1, Beneditense 0.
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0: Novamente, ligação em direto até ao Alcaidão da Serra, às emoções do desporto regional aqui, a penúltima jornada divisão de honra de Leiria, 29ª antecipada nesta quinta-feira, Alcaidão da Serra, Beneditense.
1: E agora um livre perigoso a favor do Alcaidão da Serra, depois de Ruben Martins, que nesta segunda parte está endiabrado ali no ataque do Alcaidão da Serra, ter desequilibrado mais uma vez a defensiva do Beneditense. Martino puxou a camisola do 33 do Alcaidão da Serra, o árbitro apitou, deu cartolina amarela a Martino. E é pontapé livre para a equipa do Alcaidão da Serra. Atenção que é um livre perigoso. Ali muito perto, não sei se é já dentro da meia-lua da grande área. Estão lá junto à bola Rudy e também o Macrino. É o Macrino que bate com o pé esquerdo, a bola bate na barreira e atenção que o jogador da Benedita fica ali muito queixoso. Jogador que recebeu ali o pontapé, uma bolada, digamos assim. Ora bem, interrompeu rapidamente a partida. Foi Rui Mendes que apanhou mesmo ali com o remate na face. Ora bem, interrompe e vai repor com bola ao sol ali junto a Rudy. Já está recuperado o Rui Mendes. Rudy mete em João Duarte. João Duarte na frente, atenção, olha o Alcaidão no ataque. A bola mais para a direita. Alcaidão faz o cruzamento ao segundo poste. Aparece Ruben Martins a tentar o cabeceamento, mas não conseguiu. A bola ia muito alta e acabou por sair pela linha de cabeceira. É pontapé de baliza para a equipa da Benedita. Há substituição na equipa da Benedita. Vão entrar três jogadores. Vão entrar na equipa da Benedita. Vejo ali. Sai o Ricardo Espírito Santo e também o Miguel Carmo. Ricardo Espírito Santo e Miguel Carmo, dois jogadores que saem. Sai também Martino e entram Marcos parece-me que é o número 30, Alexandre Raimundo. E o terceiro jogador que entrou está ali no meio-campo do Beneditense. É o 16, Martim. Catarina Lopes a fazer entrar dois júniores. Martim e Alexandre Raimundo. Dois jogadores que, em princípio, na próxima temporada vão representar a equipa sénior do Beneditense. Se a sequência e se tudo decorrer como é habitual. E Marcos, o jogador mais experiente ali na frente de ataque do Beneditense. Tripla substituição de Catarina Lopes. Beneditense ganha a bala ali do lado esquerdo, falha o passe Sérgio. A bola vai para os homens de Alcanão, depois é Castelhano que despacha de qualquer maneira. A bola vai para Mazana, onde aparece David. David Marques dá na direita, é para Kiko. Kiko joga com Marta. Marta tenta abrir na direita, mas desta feita não surgiu ninguém. Em velocidade era Macrino ou Macrino. A defensiva do Beneditense sai com a bola jogada a António Grilo. António Grilo faz o passe lá para o meio para Marcos. Marcos joga com Alexandre Raimundo. Alexandre Raimundo perde a bola, vai a equipa do Alcaidão para a contra-ofensiva. A bola vai para Macrino. Macrino já está na grande área. Atenção, pode ser perigoso. O remate defende. Manassim a fazer uma boa defesa com Martino a romper ali pela direita, a entrar na grande área, a fazer o remate rasteiro, mas o guarda-redes da Benedita bem a sair dentre os postes e sem medo a tirar ali o golo à equipa do Alcântara da Serra. Pontapé de canto para a equipa da casa. Para ser batido do lado direito, já batido, vai para o segundo posto com muita força, atravessa toda a grande área e sai lá do outro lado, é pontapé de baliza para a equipa da Benedita. Pontapé de canto que acabou por não dar em nada, direitinho para fora. E é Manassim Onana que bate o pontapé da baliza. Dá curto para o António Grilo. António Grilo joga lá na frente, era para Marcos. A bola chega a Tiago. Tiago Claro perde a bola. Atenção, vai Marcos, ganha a segunda bola. Mete em Alexandre. Alexandre Raimundo combina com Quitério. Quitério não desiste ainda com bola. Espero que vai para trás. É para o Rui Mendes. O Rui Mendes vem aqui até a linha, até o pressing do adversário, que é Ruben Martins. A bola metida em Quitério. A Quitério tem o homem na marcação. Bruno Quitério tenta passar ali. Consegue passar, mas depois acaba por sofrer falta. É livre para a equipa da Benedita. Sai cartão amarelo. Cartão amarelo para Tiago Claro. Pontapé livre para a equipa da Benedita. Livre para ser batido a meio do meio-campo do Alcaidão da Serra, descaído à direita. Está lá junto à bola para bater livre Bruno Quitério e também David Severino. Ainda é longe da baliza, mas pode sair um cruzamento lá para a confusão. Pontapé livre já batido e por pouco rouba Agostinho. Não conseguiu o cabeceamento. A segunda bola vai ali para a mão da zona onde está o António Grilo. Não consegue evitar que a bola saia. É arremesso para a equipa da casa. Lançamento para o Alcaidão da Serra lá na direita. Beneditense está a perder aqui em Alcaidão por uma bola a zero. Gol de grande penalidade de João Duarte. Lançamento na direita. Bola com força lá para a zona do meio-campo, onde está Marta. Marta mete na frente, é para a velocidade de Macrino. Macrino puxa para a linha, atenção, pode ser perigoso. Olha o Alcaidão, o guarda-redes está fora da baliza. Golo! Golo! É do Alcaidão da Serra, João Duarte a fazer o segundo para a equipa da casa, depois de uma jogada começada ali no meio, a abertura para a direita para Macrino, que passou pelo defesa da Benedita, foi até à linha de cabeceira. O Manassim estava ao primeiro poste, depois o passe cruzado para o coração da área vai para uma zona onde estava João Duarte, que só teve que rematar para junto do posto mais distante da baliza da Mansi. E está feito o segundo para a equipa da casa. Agora com 30 minutos da segunda parte, o placar assinala Alcaidão da Serra 2, Beneditense 0.
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0: Alcaidão da Serra 2, Beneditense 0, o relato é de Elvis Raimundo.
1: E o treinador Rui Rodrigues mexe na sua equipa do Alcaidão da Serra. Saiu Petita com o número 8, entrou Carreira, Tomás Carreira, que joga ali também na zona de meio campo. Agora o Beneditense tentava construir lá pelo lado esquerdo, a bola saiu, é lançamento para a equipa do Alcaidão, lá do lado esquerdo. Prepara-se para repor em bolas em jogo o jogador Kiko. Kiko joga na frente, era para Marta. Marta perde a bola, recupera a equipa da Benedita, ataca lá para o lado esquerdo, a bola metida em Marcos, ali às três tabelas, leva a melhor o jogador do Alcaidão, ainda assim sobra para Sérgio. Sérgio mete para Marcos, Marcos luta pela bola, pode rematar dali, mete em Sérgio, Sérgio puxa para a direita, agora sim vai ensaiar o remate, está na grande área, sai o remate, muito ao lado, o remate de Sérgio Correia, é pontapé de baliza para a equipa do Alcaidão. O pé de baliza para ser batido pelo guardião Ângelo. Agora sim, a bola já está lá na pequena área para ser batido o pontapé de baliza. A bola vem aqui para o lado... para o lado esquerdo. E é lançamento para a equipa da Benedita. Arremesso para ser efetuado da direita. Aqui metida em Vasco. Vasco joga lá para o meio. Recupera a equipa da Benedita no meio campo. É o Martim. Agora ali um jogador do Alcaidão da Serra a pedir assistência médica. Foi João Duarte que já está recuperado. Lançamento para Rui Mendes aqui na direita. Bola metida em Quitério. Quitério não consegue segurar. Chegou primeiro o Tiago Claro a mandar a bola para fora. Lançamento já efetuado, a bola vai para Alexandre. Alexandre Raimundo puxa no meio. Dá lá para trás, é para o Ricardo Castelhano. Castelhano dá mais para a esquerda, para o cruzamento de David Severino, lá para a grande área. Atenção, olha o Beneditense, é Rui Mendes, pode rematar. E a bola bate nas costas de Vasco Abrantes. Sai pela linha de fundo, é pontapé de canto para a equipa da Benedita. Foi o primeiro remate desta segunda parte em direção à baliza. Remate feito por Rui Mendes. Pontapé de canto para ser batido na direita é para Bruno Quitério. Quitério faz o cruzamento e a bola atravessa toda a grande área, vai até o segundo posto onde está ali o Martim. Martim sai, remata, a bola bate nas costas do adversário. Vai a equipa do Alqueirão para o contra-ataque, a bola metida aqui em Ruben Martim. Já tem ali Rui Mendes, muito rápido a roubar a bola ao adversário. Deixa para Quitério, Quitério pode dar ainda mais na direita. Quitério faz a compasso, espera, tenta o ensaiar o cruzamento, agora sim mete para Ruben Agostinho. Já está na grande área, tenta ganhar o canto, tira a defensiva da equipa da casa. Vai lá, Ruben Martins tenta ficar com a bola, mas atenção, há ali um cotovelo no peito de Rui Mendes. E é lançamento para a equipa da Benedita, ainda assim, Rui Mendes a conseguir ganhar o lançamento. Bola metida em Quitério. Quitério para Rui Mendes. Rui Mendes luta ali pela bola, perde a bola o jogador da Benedita. Vai a equipa do Alqueirão para o contra-ataque, a bola metida lá para a frente, é para a velocidade do recém-entrado Carreira, mas António Grilo chega primeiro. Agora manda-se em pontapé a bola diretamente para fora. É lançamento para a equipa do Alqueirão ali na esquerda, ainda no enfiamento da grande área. Nota-se já algum cansaço em alguns jogadores. Lançamento na esquerda. Entramos nos últimos 10 minutos da partida. Há substituição na equipa da Benedita. Entra com o 42 Pedro Bicho. Esgota as substituições Catarina Lopes. E na equipa da Benedita saiu o Ruben Agostinho. Lançamento para a equipa da casa lá do lado esquerdo. É o Vasco Abrantes que se prepara para fazer o arremesso. Vai lançar a bola, Vasco. Mete em Marta. Marta devolve a Vasco. Vasco joga no meio para Ruben. Ruben para João Duarte. João Duarte com o recém-entrado Correira. Manda a bola para trás para o David. David abre na direita, depois vai lá David Zafarino, recupera a bola, olha o pedido, vai para o contra-ataque, atenção, vai para o lado esquerdo, jogada rápida da equipa da Benedita. David chega, mas não derruba a bola a Severino, e agora sim fica-se a pedir falta sobre Severino. O árbitro diz que não há nada. Vai lá Sérgio Correia, agora derruba o adversário. O público que viajou da Benedita fica ali a protestar da decisão do árbitro de mandar seguir aquele lance em que Severino foi derrubado junto à bandeira de canto. E é pontapé livre para a equipa do Alqueirão, que prepara mais uma substituição. O livre é batido em primeiro lugar, a bola vai para David. David coloca lá na grande área, no meio campo da Benedita, devolve Pedro Bicho, vai para o meio para Alexandre Raimundo, dá para Sérgio, Sérgio devolve a Alexandre, Alexandre vai lá para o lado esquerdo, olha o Júnior, o menino, tenta o cruzamento, a bola bate no adversário e é canto. Boa arrancada ali do 30, o Alexandre do lado esquerdo, a desequilibrar e a conseguir ganhar posição para fazer o cruzamento. Pontapé de canto para a equipa da Benedita para ser batido lá do lado esquerdo, é para Bruno Quitério. Vai ser batido o canto para a equipa da Benedita numa altura que o vento começa a surgir. Pontapé de canto lá na esquerda, já batido ao primeiro poste, tira a defensiva da equipa da casa. Bola vai cair ali junto a Alexandre. Alexandre Raimundo manda a bola lá para trás para Manecim. Manecim tenta devolver, falha o passo, olha a equipa do Alqueirão, mas valeu agora ao Benedita-se que Manecim, ou melhor, que Tomás Carreira não conseguiu controlar a bola em condições, e Esférico voltou a Manecim, que pontapeou a bola para fora, agora sim, substituição na equipa da casa, e vai entrar o guarda-redes suplente. Nesta fase não é não é fora de normal isto acontecer. Então vai entrar com o árbitro. Agora diz que o guarda-redes tem que sair pela linha de cabeceira, vai sair pela linha lateral, o número 1, o Ângelo Martins. Então vamos ver quem é o jogador que vai, ou o número de guarda-redes que vai entrar, visto que o Alcaidão tinha dois guarda-redes no banco de suplentes. E é o número, já vamos confirmar, entra também com o número 13, Gabi, aqui para o lado esquerdo da defesa do Alcaidão. Lançamento já efetuado, atenção, olha a bola lá, entrada à área, tira na defensiva da Benedita, a bola vai para Alexandre. Alexandre Raimundo mete em Quitério. Quitério deixa para Rui Mendes, recupera a equipa do Alcaidão. É Ruben Martins aqui do lado esquerdo, tenta uma finta, não passa por António Grilo. A bola vai para Quitério. Quitério pontapeia a bola lá na frente. Ela é cortada aqui pelo jogador que acabou de entrar na equipa do Alcaidão e depois é recuperada por Marcos, que pontapeia, por Martim, aliás, que pontapeia a bola lá para o lado esquerdo, mas não estava lá ninguém, a bola vai direitinha para fora. É lançamento para o Alcaidão da Serra. Lançamento para ser efetuado do lado esquerdo. Lançamento já efetuado da equipa do Alcaidão, que tentou o ataque. Estamos com 41 minutos da segunda parte e o placar assinala Alcaidão da Serra 2, Beneditense 0.
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0: E entramos nos últimos minutos da partida. Alcaidão da Serra 2, Beneditense 0.
1: No meu cronómetro faltam 3 minutos para o minuto 90, mas com certeza haverá 3 a 4 minutos de compensação. A bola vem aqui para António Grilo. António Grilo faz o passo cruzado lá para o lado esquerdo com muita força. A bola atravessa todo o campo e sai lá do outro lado. Bom, estava aqui a tentar identificar o guarda-redes que entrou, mas ainda não consegui ver o número. Lançamento para a equipa do Alcaidão da Serra. Bola metida ali na zona de meio campo, vai para Marta. Marta abre aqui na esquerda, é para a velocidade do Ruben Martins. Ruben Martins luta ali com o Rui Mendes, leva a melhor Ruben Martins, sai o remate. A bola vai muito ao lado da baliza de Mancini. E cada vez que há um remate à baliza, é um burburinho ali na bancada, porque a bancada com cadeiras, digamos assim, e placa, fica por trás da baliza. Substituição, mais duas na equipa do Alcaidão da Serra. Vai sair Macrino com 88. Quem é o outro jogador que também vai sair na equipa do Alcaidão? É o 33, Ruben Martins. Dupla substituição do treinador Rui Rodrigues. Entraram com o número 17, Zé Calanga. E também outro homem ali para a frente de ataque, que foi o número 10, Afonso. Equipa do Alqueidão que ataca lá pela direita. Bola metida ali no meio em Marta. Marta perde a bola, recupera a equipa da Benedita. Vai tentar sair a jogar. E recupera a equipa do Alqueidão. Atenção, pode ser perigoso. Vai António Grilo, ganha na antecipação. Tenta obter esse partido no contra-ataque. Rápida bola, vem aqui pela direita. É Quitério. A Quitério luta aqui com o Carreira. Perde a bola, recupera a equipa da Benedita. António Grilo tenta o cruzamento. Atenção, pode ser. Chega primeiro. David Marques a chegar primeiro. E depois o seu companheiro evita ali o pontapé de canto. Ganha no meio-campo Alexandre. Alexandre deixa para Quitério. Sai o remate. A bola bate nas costas de Tiago Claro. Olha o contra-ataque da equipa do Alquina da Serra. A bola aqui para o lado esquerdo é para Zé Calanga. Calanga vai aqui na esquerda, controla o esférico, deixa para o Carreira. A Carreira não passa ainda assim a bola às três tabelas. Há falta do jogador do Alquidão e vai ser mostrada a placa agora com o tempo de compensação. Vamos ver quantos minutos mais vão ser jogados. Aqui são 5 minutos de compensação, dá o trio de arbitragem. Pontapé livre para a equipa da Benedita para ser batido lá atrás na zona defensiva. É o António Grilo que vai pontapear. O árbitro já autorizou. Pontapé à bola lá para Quitério. Ganha de cabeça o Gabi. E depois é a equipa da Benedita que insiste, sai cruzamento. Alexandre tira a defensiva do Alquidão, vai partindo a contra-ofensiva. Atenção, olha o contra-ataque, a bola vem aqui para o meio, é para Marta. Marta abre lá na direita, era para a velocidade de Afonso lá no corredor direito. Chega primeiro David Severino, tem Afonso na marcação. Afonso ganha a posição, é ali puxado e está levantada a banderola, assinalado a falta de David Severino sobre o número 10 Afonso. É livre para a equipa da casa. Livre para ser batido já a meio do meio-campo do Benitense, lá na direita, para quase em cima da linha lateral. Quem vai bater o livre é Rudi. Rudi vai pontapear o esférico lá para a grande área. Vai para a entrada da área, tira Alexandre de cabeça. Depois ali é o Pedro Bicho e também Zé Calanga. A bola sobra para os homens do Alquidão, é para Afonso. Faz o remate do meio da rua. A bola ainda bate no jogador da Benedita e é pontapé de canto para o Alquidão. Pontapé de canto para ser batido do lado direito. Quem vai bater o pontapé de canto é o autor dos dois golos do Alquidão, João Duarte. Com o 28 nas costas. Pontapé de canto para ser batido do lado direito. Benedita deixa três homens na frente, junto ao meio campo. Pontapé de canto batido, lá para a confusão. Cabeceamento, golo!

0: David Marques a subir ao primeiro andar e a cabecear para o fundo da baliza. Pontapé de canto teleguiado para a cabeça do central do Alquinão da Serra, que colocou sem hipóteses de defesa para Mancini. A bola no fundo da baliza, está feito 3-0 para a equipa da casa, quando faltam 2 minutos para o minuto 95. Pontapé de saída para a equipa da Benedita. E é o Alquidão que vai levar os 3 pontos. Vai levar para lado nenhum, vai ficar aqui em casa os 3 pontos. A bola no meio em Marcos. Marcos joga para Alexandre Raimundo. Combina com Martim. Martim tenta devolver Alexandre. Alexandre para o Marcos. Marcos faz o passo para trás, mas dá para o adversário. Atenção, olha, o contra-ataque pode ser perigoso. Chega primeiro Pedro Bicho. A recupera a equipa da Benedita, vai atacar lá pelo lado esquerdo. É Martim, dá mais para a esquerda para Alexandre. Alexandre com o pé direito faz o passo lá para a entrada da área. Tira a defensiva do Alquidão. É a resposta lá, a bola vai lá para a direita, é para Afonso. Afonso está fresco, ele acabou de entrar no jogo. Faz o passo, era para a desmarcação de Carreira. Chega primeiro Castelhano. A bola vai para Marta. Marta já passou. Olha, o Alquidão ainda insiste, apesar de estar a ganhar 3-0. Olha, atenção ali, mais uma finta de Carreira. O remate por cima. Fez tudo bem o número 7 do Alquidão, Tomás Carreira. Tirou dois adversários da frente, puxou para a bata direita, rematou, a bola saiu por cima da baliza de Mancini. Pontapé de baliza já batido. No meu cronómetro já estão decorridos os 5 minutos de compensação. Uma partida agora, o árbitro vai terminar o encontro aqui no campo do Alquidão. Bicho mete a bola ali no meio, dá para o adversário. A equipa da Benedita já não está cá. A bola em António Grilo. António Grilo levanta a cabeça, dá na direita para Alexandre. Termina a partida neste preciso instante. O árbitro Ruben Silva manda todo mundo para os balneários. Acabou aqui em Alquidão da Serra. O resultado final foi uma vitória de 3-0 para os da casa. Já voltamos dentro de alguns instantes para o comentário final desta partida.
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6: 17 horas 55 minutos. Marca o relógio Benedita FM. Vamos fazer a última ligação em direto desta tarde até Alqueidão da Serra para o comentário final da partida. Resultado final: Alqueidão da Serra 3, Beneditense 0.
7: É isso mesmo, o resultado que permeia a equipa do Alqueidão da Serra por uma estratégia mais bem conseguida no encontro de hoje, numa altura que já todos os jogadores estão em direção a recolher aos balneários. Uma segunda parte em que nos primeiros minutos deu a sensação de que a equipa da Benedita ia tomar conta do jogo para chegar à igualdade, e foi isso que tentou fazer. No entanto, a equipa do Alqueidão da Serra entrou com a lição bem estudada, porque esperou que o Benedita tentasse jogadas de ataque para depois, em contra-ataque rápido, surpreender a defesa adversária, que foi isso que aconteceu. O Alqueidão da Serra tem jogadores muito rápidos na frente, como é o caso do Ruben Martins à esquerda, o Macrina à direita. Foram dois jogadores que desequilibraram muitas vezes em velocidade. Para além de velocidade, têm bom controle de bola, o que fez com que em lances de contra-ataque a equipa do Alqueidão da Serra conseguisse desequilibrar e chegar aos golos. O Benedita teve ali algumas falhas de alguns passes a meio campo, teve dificuldades, apesar de ter controle de bola nos centrais nos primeiros minutos do segundo tempo, depois não conseguia fazer chegar a bola em condições à linha dos avançados. E o Alqueidão da Serra, por outro lado, saía rápido em contra-ataque, sempre que saía em contra-ataque causava perigo na área do Beneditense e acaba por vencer justamente a partida desta tarde por 3-0. O Beneditense, a dada altura, depois de sofrer o terceiro golo, acabou mesmo por baixar os braços, a dada altura, já perto do final. A equipa já não estava com a cabeça no jogo, já está em final de temporada, o objetivo já está conseguido, e então a equipa da Benedita

dita, podia mesmo ter sofrido um quarto golo já na fase final da partida. Nas contas da tabela classificativa, o Alquidão da Serra, com esta vitória, soma agora 46 pontos. Como é uma partida antecipada desta 29ª jornada, o Alquidão vai esperar pelos jogos das outras equipas no domingo para saber em que posição é que acaba a jornada, mas para já à condição sobe para o 6º lugar da tabela, com os mesmos pontos do Ginásio no 5º lugar, com 46 pontos. Portanto, passa para a frente deste grupo de equipas que está fora do top 4, o Ginásio Vieirense, Sport Lisboa e Marinha. A equipa do Alquidão ultrapassa o Vieirense e o Sport Lisboa e Marinha com 46 pontos, iguala o Ginásio com os mesmos 46 pontos na tabela. São 13 vitórias, 7 empates, 9 derrotas, 53 golos marcados e 43 golos sofridos. Já a equipa da Benedita quebra uma sequência de 3 vitórias consecutivas, sofre aqui uma derrota por 3-0, mantém os seus 35 pontos, não perde o 10º lugar da tabela. O Caldas B tem 28 pontos, portanto são 7 pontos de diferença entre estas duas equipas. O Benitense já não vai esta jornada perder o 10º lugar na classificação. Mantém os 35 pontos agora, com 10 vitórias, 5 empates, 14 derrotas, 42 golos marcados e 57 golos feridos, o registro negativo de golos da equipa da Benedita. Chegamos assim ao final do nosso direto aqui de Alquidão da Serra. Só nos resta desejar um bom resto de feriado na companhia da Benedita FM. Muito boa tarde.

Resultado final, Alcaidão da Serra Beneditense. Benedita FM levou até si esta tarde desportiva em dia feriado, quinta-feira, 4 de junho. Agora, dizer-lhe que a tarde esportiva regressa à Benedita FM no domingo, dia 14 de junho, para a 30ª e última jornada da Divisão de Honra de Laria. Iremos levar até si o relato integral, em direto e em exclusivo do Beneditense Laria Marrazes, partida a contar para a última jornada, a partir das 16 horas, então no domingo, dia 14 de junho. Continuação de um bom feriado com a Benedita FM, já a seguir as notícias.

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1: A SEDES, Associação para o Desenvolvimento Económico e Social, realiza este sábado, dia 6, o seu encontro nacional em Leiria, numa iniciativa marcada pela reflexão sobre a reconstrução da região centro após a tempestade Kristin. O destaque do programa é a conferência aberta ao público às 15, dedicada à reforma do Estado, que contará com a participação do Ministro Adjunto e da Reforma do Estado, Gonçalo Matias. A sessão reunirá ainda representantes do meio académico, empresarial e institucional para debater o papel da descentralização e da autonomia local na recuperação do território e no reforço da sua resiliência perante futuros fenómenos climáticos extremos. A 10ª edição da Assembleia de Jovens Deputados decorreu no passado dia 2 de junho na Escola Secundária Domingos Sequeira em Leiria. Reuniu 33 alunos de 8 escolas daquele concelho. Sob o tema ligado aos impactos da tempestade Kristin, os jovens apresentaram propostas para reforçar a proteção civil, a recuperação ambiental e o apoio às populações, incluindo as zonas seguras, programas de emergência, reflorestação e reforço de infraestruturas. A sessão destacou ainda o reconhecimento a entidades locais pelo trabalho durante a situação de emergência e sublinhou a importância da participação cívica dos jovens no futuro daquele concelho. A Câmara Municipal da Marinha Grande inaugurou a 1 de junho, Dia Mundial da Criança, a creche da IVIMA, o novo equipamento social no edifício requalificado da antiga IVIMA, na cidade do Vidro. Com investimento superior a 1 milhão de euros, a creche tem capacidade para 84 crianças, dos 0 aos 3 anos, e reforça a resposta à primeira infância naquele concelho, sendo gerida pela Câmara Municipal em parceria com uma instituição social. A Unidade Local de Saúde da região de Leiria obteve pela primeira vez a reacreditação da Joint Commission International sem necessidade de visita adicional. A instituição destaca que o resultado reconhece a excelência, profissionalismo e a consolidação de boas práticas centradas na qualidade e segurança do doente. As festas em honra de Nossa Senhora da Nazaré vão regressar ao terreiro após mais de 20 anos, recuperando uma tradição histórica que remonta à Idade Média. A edição deste ano apresenta-se um novo formato, com uma programação distribuída por diversos espaços. O presidente da Câmara Municipal, Serafim António, destacou que a divisão das atividades por locais distintos permitirá uma melhor organização do evento.
2: Queremos garantir a coabitação entre aquilo que a maioria da população gostava que acontecesse, ou seja, o retorno das festas ao terreiro, mas garantindo o respeito pelos moradores e pelos comerciantes. Tal como explicámos, teremos umas festas divididas por vários espaços no sítio, com a Praça da Alimentação no Largo da Fonte Velha, os divertimentos mais pesados junto ao campo de futebol do Planalto e os grandes concertos na Praça de Torres. Será montado um pequeno palco no terreiro, que também receberá, além dos vendedores devidamente organizados, alguns espetáculos. Este ano pretendemos também voltar a ter o fogo de artifício no dia 8 de setembro.
1: A nova configuração pretende valorizar a tradição das festividades e melhorar a experiência dos visitantes e habitantes, mantendo a componente religiosa, cultural e de entretenimento que caracteriza esta, que é uma das celebrações mais emblemáticas da região. A Autoridade Marítima Nacional registrou 2 mortos, 108 salvamentos e 67 primeiros socorros nas praias portuguesas entre 1 e 31 de maio. As mortes ocorreram fora do período de vigilância, em Peniche, por doença súbita, e na costa de Caparica, por afogamento. A Autoridade Marítima Nacional reforça o alerta para o uso de praias vigiadas e cumprimento das regras de segurança. É tudo quanto a notícias, estas e outras, para consultar qualquer hora no nosso site em benedita.fm.pt.
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10: Boa tarde. Está com a Benedita FM em mais um fim de tarde, em dia feriado. Para si, preparamos 2 horas com as melhores propostas musicais. 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

ótima quinta-feira para si, já sabe que esta que é a Rádio Benedita FM e vamos para cá estar até bem perto das 22, já sabe que está para cá também o Grande Hotel Tagle, sempre, como sabe, 2 horas de grandes músicas, só mesmo aqui na Benedita FM, com o Grande Hotel. A abrir estávamos em 1984, quando os Barclay James Harvest também saíram com aquele sucesso. Vamos a mais sucessos até às 22.

quintas-feiras logo após sinal horário das 20 horas, está de regresso ao Grande Hotel, Grande Hotel 2022, e prometo-lhe que são sempre 2 horas de grandes músicas, músicas que só vai ouvir mesmo aqui no Grande Hotel e na Benedita FM. Tenha uma, também o resto de uma muito boa tarde, também quase a anoitecer, é claro, final da tarde, início de noite, com estas músicas que lhe trago para a emissão de hoje do Grande Hotel.

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está praticamente concluída esta que é a primeira parte do Grande Hotel. Estamos de regresso logo após o sinal horário das 21 e os respectivos comerciais para abrirmos com a música portuguesa. É já daqui a pouco.

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Três temas da música portuguesa, o Estrovando com Memórias de um Beijo, também Paulo Gonce, Deito Quase Tudo, uma versão também que não é muito ouvida, e por cá tiveram também os Táxi, o Fio da Navalha. Iniciamos também a segunda hora do Grande Hotel, já sabe que esta é a segunda parte, e vamos por cá estar até bem perto das 22. Tenham atenção às próximas três músicas que vão desfilar aqui no Grande Hotel.

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Chega assim ao final a emissão de hoje do Grande Hotel, marcamos encontro para a próxima quinta-feira, logo a seguir aos discos pedidos da Paula Delgado. Cá estarei entre as 20 e as 22 para mais 2 horas de grandes músicas. Um muito obrigado e até quinta-feira, se Deus quiser.

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1: A SETES, Associação para o Desenvolvimento Económico e Social, realiza este sábado, dia 6, o seu encontro nacional em Leiria, numa iniciativa marcada pela reflexão sobre a reconstrução da região centro após a tempestade Kristin. O destaque do programa é a conferência aberta ao público às 15, dedicada à reforma do Estado, que contará com a participação do Ministro Adjunto e da Reforma do Estado, Gonçalo Matias. A sessão reunirá ainda representantes do meio académico, empresarial e institucional para debater o papel da descentralização e da autonomia local na recuperação do território e no reforço da sua resiliência perante futuros fenómenos climáticos extremos. O Instituto Português do Mar e da Atmosfera proibiu a apanha de ameijoa boa, berbigão e longueirão na Lagoa de Óbidos, devido a níveis elevados de E. coli e outros contaminantes, decisão já publicada em Diário da República. A medida afeta cerca de 100 mariscadores, levando a Associação de Pescadores Mariscadores Amigos da Lagoa de Óbidos a alertar para o risco de colapso da atividade e possível aumento da pesca ilegal. A Associação e autoridades locais de Óbidos e Caldas da Rainha divergem sobre as causas e impactos da proibição. A Unidade Local de Saúde da região de Leiria obteve pela primeira vez a reacreditação da Joint Commission International sem necessidade de visita adicional. A instituição destaca que o resultado reconhece a excelência, profissionalismo e a consolidação de boas práticas centradas na qualidade e segurança do doente. A Câmara Municipal da Marinha Grande inaugurou a 1 de junho, Dia Mundial da Criança, a creche da IVIMA, o novo equipamento social no edifício requalificado da antiga IVIMA, na cidade do Vidro. Com investimento superior a 1 milhão de euros, a creche tem capacidade para 84 crianças dos 0 aos 3 anos e reforça a resposta à primeira infância naquele concelho, sendo gerida pela Câmara Municipal em parceria com uma instituição social. As festas em honra de Nossa Senhora da Nazaré vão regressar ao terreiro após mais de 20 anos, recuperando uma tradição histórica que remonta à Idade Média. A edição deste ano apresenta-se um novo formato, com uma programação distribuída por diversos espaços. O presidente da Câmara Municipal, Serafim António, destacou que a divisão das atividades por locais distintos permitirá uma melhor organização do evento.
2: Queremos garantir a coabitação entre aquilo que a maioria da população gostava que acontecesse, ou seja, o retorno das festas ao terreiro, mas garantindo o respeito pelos moradores e pelos comerciantes. Tal como explicámos, teremos umas festas divididas por vários espaços no sítio, com a Praça da Alimentação no Largo da Fonte Velha, os divertimentos mais pesados junto ao campo de futebol do Planalto e os grandes concertos na Praça de Touros. Será montado um pequeno palco no terreiro, que também receberá, além dos vendedores devidamente organizados, alguns espetáculos. Este ano pretendemos também voltar a ter o fogo de artifício no dia 8 de setembro.
1: A nova configuração pretende valorizar a tradição das festividades e melhorar a experiência dos visitantes e habitantes, mantendo a componente religiosa, cultural e de entretenimento que caracteriza esta, que é uma das celebrações mais emblemáticas da região. O município de Óbidos acolheu recentemente a primeira residência pedagógica dedicada ao brincar e à naturalização dos espaços exteriores em contextos educativos, reunindo cerca de 20 participantes no espaço My Machine. A iniciativa destacou a intervenção da arquiteta paisagista Teresa Nunes e reforçou a importância de criar espaços mais naturais, criativos e que promovam a autonomia das crianças. O município de Óbidos sublinhou ainda o seu compromisso com a educação e com a rede internacional de cidades educadoras. A Associação Nacional das Indústrias de Duas Rodas quer que o novo Código da Estrada clarifique as regras aplicáveis às bicicletas e trotinetes elétricas. A Associação alerta para a circulação de veículos que não cumprem os requisitos legais e defende maior fiscalização e controle do mercado para reforçar a segurança rodoviária. O tema surge no contexto da preparação do novo Código da Estrada e das preocupações com a sinistralidade rodoviária de Portugal. Segundo a Autoridade Nacional de Segurança Rodoviária, o país registra 58 mortes por milhão de habitantes, acima da média europeia. É tudo, estas e outras notícias para consultar qualquer hora no nosso site em beneditafm.pt.
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5: Dez e trinta e cinco.

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5: Meia-noite e 31.

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0: 13 graus. 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